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da Tri nesta quinta-feira, dia 2 de julho, até logo mais à meia-noite, agora com o melhor do samba, o melhor do pagode no seu rádio, na Pagodeira, começando bem. E

0: na pagodeira, mexendo com as suas emoções, né? Exalta Samba com a Mariana Rios, Viver Sem Ti. Boa noite, agora 10h21. Vamos nessa?
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0: O nosso Quiz do Samba está no ar. Na noite desta quinta-feira, tenho de presente para você o moletom.

0: vamos lá. A perguntinha de hoje aqui no Quiz do Samba. Qual foi o título do primeiro CD lançado pelo grupo Desejo Maior em 2009? Tem que pesquisar agora, hein? Qual foi o título do primeiro CD lançado pelo grupo Desejo Maior em 2009? Alternativa A, Um Novo Amor. Alternativa B, Essa Menina. Ou alternativa C, Pra Sempre. E aí? Qual foi o título do primeiro CD lançado pelo grupo Desejo Maior em 2009? Um Novo Amor, Essa Menina ou Pra Sempre? Tô aguardando você. Manda mensagem através do nosso WhatsApp. Garanta aí a sua inscrição. E entre os participantes, a gente vai estar sorteando esse presentão no final do Na Pagodeira, hein? Moletom da Tri e convites de cinema pro Cine System. Boa sorte, tá?
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0: Diogo Nogueira. E aí?
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0: Muito bem, respondeu, concorreu. É, tá valendo hoje aqui o moletom da Tri. Aliás, que moletom, hein? Chique no último. Moletom bem bonito de presente pra você e também um par de convites de cinema pro Cine System. A pergunta da noite de hoje é a seguinte: qual foi o título? Qual foi o título do primeiro CD lançado pelo grupo Desejo Maior em 2009? Repetindo a pergunta: qual foi o título do primeiro CD lançado pelo grupo Desejo Maior em 2009? Um Novo Amor? Essa Menina? Ou quem sabe ainda Pra Sempre? E aí? Alternativa A, B ou C? Qual foi o título do primeiro CD lançado pelo grupo Desejo Maior em 2009? Um Novo Amor? Essa

0: 13-3219-1055. Um rápido intervalo comercial e já já estão de volta.
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1: Fechamos bem a programação de hoje, relembrando aqui a turma do fundo de quintal, né? Muito legal, na pagodeira, amizade. Bom, e aí? Qual foi o título do primeiro CD lançado pelo grupo Desejo Maior em 2009? Pois é, o primeiro CD lançado pelo grupo Desejo Maior em 2009 intitula-se Essa Menina. O trabalho de pagode foi produzido por nomes conhecidos do cenário musical, incluindo o produtor Prateado. Então, alternativa correta, né?

0: essa menina.
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0: Ah! Parabéns aqui a Nádia de Andrade Esteves. Oi, Nádia. Boa noite. A sortuda hoje, viu? Parabéns, então, a Nádia de Andrade Esteves, faturando aqui o lindo moletom da Tri. Aliás, esse moletom ficou bem bacana mesmo. Lindo, lindo, lindo. Nádia, além do moletom, você leva também de presente um par de convites de cinema pro Cine System lá na Praia Grande, no Litoral Plaza Shopping. E assim, a gente encerra o Na Pagodeira na noite desta quinta-feira. A todos o meu muito obrigado pela participação. Continue junto com a gente. Já já estamos de volta, trazendo a nossa próxima atração.

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System. Chorei, a indicação número 1 com a dupla Jorge Mateus e Henrique Juliano. A música número 2 com o grupo Chocolate e a Turma do Pagode. Alô, Virgínia. Marília Mendonça, indicação de número 3, Segundo Amor da Sua Vida. Te Amar é Meu Talento, a música número 4 com a dupla Fred e Fabrício. E a gente fecha aí com Ferrugem, Arrependidaço. Todo mundo participando, e aí? Qual música vai levar melhor aqui na noite de hoje? A número 1, Chorei. Alô, Virgínia.

0: frequência premiada na noite de hoje. Agora é com você, vai lá. 13-3219-1055 e tá começando agora.
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0: Agora 30 na melhor, agora 11 horas mais 15 minutinhos. A sequência premiada da Tri tá no ar. De presente pra você hoje, tem o fone de ouvido Bluetooth sem fio da Tri e também um par de convites de cinema pro Cine System. Tá esperando o quê? Manda mensagem, escolha aquela música que você mais gosta e boa sorte, tá bom? A indicação de número 4 vem chegando com Fred e Fabrício. Te amar é meu talento. Confirmando, 11:15 e continua por aqui.
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e Elivande Araújo Almeida. Parabéns! Elivande Araújo Almeida tá levando de presente aí o fone de ouvido Bluetooth da Tri, né? O fone de ouvido Bluetooth sem fio. E também aquele pasão de convites de cinema pro Cine System. Parabéns, Elivande Araújo Almeida. E mais uma vez, o meu muito obrigado a todos pela participação. A vencedora

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0: acompanhando aí a nossa programação. Olha que tal a gente voltar no tempo, hein? E essa foi escolhida a dedo, hein? Vamos voltar ao ano de 1999.
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0: Música linda, linda, linda pra você na noite de hoje, hein? Mariah Carey, relembrando no momento Tri Retro. Hero, tá na Tri, tá na melhor.

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sua melhor programação durante toda a madrugada, né? Aqui sim, tá na tri, tá na melhor. Bom, eu sou o Flavinho Filho, tô indo nessa, desejando a todos uma sexta-feira maravilhosa. A gente se fala aí às 7 da noite, tá bom? Volto às 7 da noite, logo após aí o Happy Hour com a apresentação do Pablo, tá bom?

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1: Bom dia, tá na Tri, tá na melhor, agora 5h14, tudo bem por aí, tudo certinho? Tá no ar o nosso duelo musical, hoje tá valendo aquele lindo fone de ouvido Bluetooth sem fio da Tri, mais um par de convites de cinema do Cine System, do Litoral Plaza Shopping na Praia Grande. Então manda mensagem pelo WhatsApp, 3219-1055, com seu nome completo, e diz pra gente, qual dessas duas vence o duelo hoje?
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1: A primeira, Felipe Rodrigo.
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1: Essa é a número um do duelo, Felipe Rodrigo, dois gumes.
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1: A número dois vem com Marília Mendonça.

0: duas vence o duelo musical de hoje, desta sexta-feira, 3 de julho. A primeira, Felipe Rodrigo, dois gumes. A segunda, Marília Mendonça, te amo demais. Manda mensagem pelo Whats. 3219-1055, nome completo e boa sorte.
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0: FM tá na 30 na melhor. Bom dia, 5h29 agora, depois do intervalo a gente volta com mais músicas da programação. Olha a hora, 5h29. Bom dia!
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0: FM, bom dia. Faltam 10 para 6.
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0: FM tá na trita da melhor. Bom dia, faltam 5 para 6 agora. Esse aí é o Gustavo Mioto, pedido de socorro.
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0: No duelo musical hoje tá valendo lindo fone de ouvido Bluetooth sem fio da Tri, mais um par de convites de cinema do Cine System do Litoral Plaza Shopping na Praia Grande. Então manda mensagem pelo WhatsApp 3219-1055 com seu nome completo e diz pra gente qual dessas duas vence o duelo hoje.
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0: A primeira, Felipe Rodrigo.
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0: Dois Gumes.
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0: A número 2 é Marília Mendonça.
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0: amo demais.
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0: Qual dessas duas vence o duelo musical hoje, sexta-feira, 3 de julho? A primeira, Felipe Rodrigo, dois Gumes? Ou a segunda, Marília Mendonça, te amo demais? Manda mensagem pelo WhatsApp 3219-1055 com nome completo e boa sorte. O resultado vai sair às 7.
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0: Bom dia, faltam 5 para 7.
1: Agora
0: 5 para 6, agora, opa.
1: Mendes.
0: Faltam 5 para 6. Bom dia.
4: Ah.

0: Tanatri, FM Tanatri tá na melhor. Bom dia, faltam 3 minutos para 6 horas agora. Bom dia para você que tá ligado, ouvindo a nossa Tri. Obrigado pelo seu carinho e pela sua companhia, viu? Faltam 3 minutos para 6 horas. Depois do intervalo eu volto. Olha a hora, faltam 3 para 6. Bom dia!
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Bom dia! Bom dia para você ouvindo a nossa Tri FM, tudo bem por aí, tudo certinho? Obrigado pelo seu carinho, pela sua companhia. Vamos juntos ao vivo até as 9 horas da manhã nesta sexta-feira. Hoje é dia 3 de julho de 2026.

0: Sextou!
1: Sextou aqui na Tri, que vem é mais um super fim de semana. E vai ser especial, né? Porque domingo tem jogo da seleção brasileira a partir das 5 horas da tarde contra a Noruega. É, agora é ou vai ou racha, é mata-mata. Perdeu, tá fora. Jogo normal, se empatar, vem prorrogação. Se empatar, na prorrogação vai pros pênaltis. Haja coração, né? E olha, vai curtir com a gente o jogo da seleção lá na Arena PG+, nas areias da Guilhermina em Praia Grande. Telões incríveis, o som de lá é maravilhoso. É uma emoção incrível, uma torcida que vocês não têm noção. Vai lá curtir com a gente, a entrada é franca, viu? Arena PG+, em Praia Grande, lá na Guilhermina. A entrada é franca, eu vou estar por lá. Pra apresentar, vai ter um showzaço depois do jogo. Você não tem noção. Depois eu falo pra você que jogo vai ter, tá bom? 6:03, bom dia! Por aqui continua o nosso Acorda Aê!
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4: Rapaz, hoje eu tô afim de ferver num som, viu?
3: Eu também tô nessa, Zezé, mas só nós dois?
4: Não, Luciano. Tá aqui comigo hoje a galera Felicidade, rapaz.
3: Tá todo mundo aqui?
4: Tá todo mundo.

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1: Bom dia, tá na trita na melhor, agora 6h13, continua o nosso duelo musical, olha a hora, 6h13. No duelo musical de hoje tá valendo o lindo fone de ouvido Bluetooth sem fio da Tri, mais um par de convites de cinema do Cine System, do Litoral Plaza Shopping, na Praia Grande. Então manda mensagem pelo WhatsApp 3219-1055 com seu nome completo e diz pra gente qual vence.
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1: a número 1 do duelo musical de hoje, Felipe Rodrigo, Dois Gumes.
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1: A número 2, Marília Mendonça, Te Amo Demais.
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1: Qual dessas duas vence o duelo musical de hoje? Participe, boa sorte.
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1: Tri FM tá na trita na melhor. Bom dia, 6h22 agora. Olha a hora, 6h22. Depois do intervalo eu volto.
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0: FM tá na 30 na melhor. Bom dia, agora faltam 18 para 7. Depois do intervalo eu volto. Olha a hora, faltam 18 para 7. Bom dia!
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0: E continua o nosso duelo musical. Hoje tá valendo lindo fone de ouvido Bluetooth sem fio da Tri, mais um par de convites de cinema do Cine System, do Litoral Plaza Shopping, na Praia Grande. Então manda mensagem pelo WhatsApp 3219-1055 com seu nome completo e diz pra gente qual dessas duas vence o duelo hoje.
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0: A primeira, Felipe Rodrigo, dois gumes. Essa é a número um do duelo.
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0: Duelo musical. A número dois, Marília Mendonça.

0: Daqui a pouquinho tem o resultado.
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0: 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Agora faltam 4 para 7.
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0: É hora do resultado e quem faturou esse super, esse lindo fone de ouvido Bluetooth sem fio da Tri. Esse fone é top demais, viu, gente? Ele não tem fio, né? Então você pode ter uma mobilidade maior aí para fazer suas coisas, para usar na sua casa, para usar na academia, para você usar na sua caminhada, quando você vai pedalar, tá indo trabalhar, põe o fone de ouvido, vai ouvir no seu som, ele conecta via Bluetooth no seu celular, né? Então não precisa de cabo para você conectar no celular, em outros aparelhos, é muito legal, viu? É show de bola e ele é grande, né? 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Lindo! É o super fone de ouvido Bluetooth sem fio da Tri. E além desse fone de ouvido, você leva de presente um par de convites pro Cine System. Lá no Litoral Plaza Shopping, na Praia Grande, para você ver o filme que você quiser, né? Para você curtir aí o cinema, agora férias da criançada, você pode ver Toy Story, tem o filme dos Minions, legal pra caramba. Ou seja, você curte o filme que você quiser. E quem faturou foi o Pedro! Pedro Henrique Espósito de Assis!
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0: Parabéns, Pedro Henrique Espósito de Assis! Pedro, você tem 2 dias úteis para passar aqui na Tri FM, aqui na João Pessoa 350, no centro de Santos, das 2 da tarde até as 3h30 com seu documento de identidade para pegar seus presentes, tá bom? Vai curtir um super som com seu super fone de ouvido e vai curtir um super cinema no Cine System com os nossos convites. Parabéns, Pedro. Obrigado a todos que participaram e agora a música vencedora.
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0: Venceu a número 2.

0: FM, agora 7:02, bom dia.
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2: Bom dia! Bom dia! Pra você que tá ouvindo a nossa Tri FM, tudo bem por aí? Tudo certinho? Agora são 7:07. Obrigado pelo seu carinho e pela sua companhia, viu? Vamos juntos ao vivo até as 9 horas com muita alegria, com muitas coisas legais, muitas coisas boas, muita positividade pra você que tá aí ouvindo a gente. Hoje é sexta-feira, 3 de julho de 2026 e hoje...
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2: Sextou! Que venha um super fim de

0: semana eu vou estar de folga, viu, gente? Nesse fim de semana eu trabalho hoje e volto só na segunda-feira. Então, fim de semana não vamos nos falar aqui. Mas podemos nos ver domingo lá na Arena PG+, porque eu vou estar lá. Depois do jogo da seleção brasileira, claro que a seleção vai ganhar da Noruega, vai passar de fase. Depois do jogo da seleção, tem showzaço, viu? E eu vou estar lá no palco apresentando, quero te ver lá, tá bom? É domingo na Arena PG+, o jogo começa às 5 horas da tarde. Aí depois do jogo eu vou estar no palco apresentando o show. A gente se encontra por lá. São 7 horas, 8 minutos. Bom dia! Sextou aqui na Tri, que venha mais um super fim de semana com muitas coisas boas pra você. Aproveite muito e, claro, sempre ouvindo a nossa Tri.
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0: 3FM, bom dia, 7:15.
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3: Bom dia, agora 7h29, vamos falar do trânsito. Vamos falar primeiro de Praia Grande aqui, né? A gente sempre começa por conta do aplicativo que já abre aqui na Praia Grande. O trânsito tranquilo, viu? Tá fluindo muito bem lá na pista Expressa Sul, tanto para quem sai de Praia Grande sentido São Vicente, tanto para quem chega de São Vicente em Praia Grande e do lado contrário também, lá da curva do S, né? Tá tudo tranquilo, tudo fluindo numa boa. Não tem nenhum acidente constando aqui, não tem congestionamento, tá ótimo. Quem vai lá para a área continental, na Angelina Prete, também tá tranquilo, pega um pouco de trânsito na ponte por conta das obras, mas tá tranquilo. Quem vem pela Padre Manuel da Nóbrega, tá tranquilo. Pela Imigrantes, sentido São Paulo, sentido Cubatão, também tá tranquilo, tá fluindo bem. Na interligação, quem vem para Santos vai pegar trânsito aqui nas quatro pistas, né? Ali por conta do excesso de veículos. Na Nossa Senhora de Fátima, tá constando para mim aqui um acidente entre carro e moto, moto e bicicleta. É uma moto aqui, ó. Uma moto e uma bicicleta e depois dois carros um pouquinho mais para trás aqui. Então, são, na verdade, a parte agora são dois acidentes constando na Nossa Senhora de Fátima, ali próximo à Rua Itanhaém, né? Próximo ali já ao pé do elevado. Então, o pessoal tem que tomar um pouquinho de cuidado, porque o congestionamento já está chegando próximo ali do atacadão já, né? Então, vai ter que ter paciência, cuidado, por conta desse acidente, tá bom? É ali próximo à Rua Itanhaém, né? Tem dois acidentes ali constando aqui pra mim, tá bom? Então vai com calma. Não tá travando, pelo menos por enquanto aqui, é o que tá constando pra mim. Mas sabe como é, né? Quem vem pra Santos pelas quatro pistas tá fluindo bem também. Quem vai pelo morro vai pegar um pouco de trânsito aí, mas não tá travado, tá? Não tá travado. Tá fluindo bem também. Quem mais aqui? Deixa eu ver. Quem vem pela praia de São Vicente para Santos, pega trânsito também. Tá fluindo. Bastante carro, mas tá fluindo, não tá parado. O restante do trânsito em Santos tá bem tranquilo, tá fluindo bem. Em Guarujá também. Em Guarujá, aquele trânsito na Ademar de Barros por conta da balsa, que já vou falar. Na Cônego Domênico Rangoni tá fluindo bem também. Em Cubatão, ou seja, tá tudo tranquilo. É só ali na saída da Nossa Senhora de Fátima que ainda tem um certo congestionamento por conta dos acidentes e nas quatro pistas pelo excesso de veículos.
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3: Travessia de balsas, de acordo com o Departamento Hidroviário, DH, são 8 balsas operando neste momento. Do lado de Santos, muito tranquilo. Tô vendo aqui que não tem nenhum carro no bolsão, né, para embarque. E o tempo de embarque é de 15 minutos. Agora, do lado de Guarujá, já vai começando a crescer o trânsito aqui. Inclusive, indo pela Demar de Barros, né? Muitas motos aqui embarcando. Mas, mesmo assim, apesar de toda essa movimentação, o tempo de espera do lado de Guarujá também é de 15 minutos. Então, são 8 balsas operando. O tempo de espera é de 15 minutos, ambos os lados. Bom dia, 7h32.
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FM, tá na trita na melhor. Agora faltam 15 para as 8. Você ouviu aí Danilo e Davi? E o sucesso não mexe nas minhas gavetas. 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
3: Tri FM, agora faltam 12 para as 8.
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3: 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Muito bem, agora faltam 12 para as 8. Ontem tivemos mais partidas pela Copa do Mundo 2026. Né? Tivemos o jogo da Espanha contra a Áustria. A Espanha atropelou a Áustria, hein? 3-0 para a Espanha, foi top demais o jogo. Portugal também ganhou da Croácia. Portugal 2, Croácia 1. E a Suíça ganhou da Argélia. Suíça 2, Argélia 0. Hoje teremos, às 3 da tarde, Austrália contra o Egito. E o Egito vem forte, hein? Tá um time bom pra caramba. Depois, às 7 horas da noite, Argentina contra Cabo Verde. E a Argentina falou que também vai passar por cima, que ela quer chegar. E logo mais, às 10h30 da noite, Colômbia e Gana. Provavelmente Colômbia passa, né? Então já estamos fechando aí praticamente as oitavas de final. Já temos programado para sábado, para amanhã, né? 2 da tarde, Canadá e Marrocos. É tudo oitavas de final já, tá? Amanhã, 2 da tarde, Canadá contra Marrocos. Às 6 horas, Paraguai contra a França. No domingo, 5 horas da tarde, Brasil contra a Noruega. E esse jogo você pode assistir lá na Arena PG+, nas Areias da Guilhermina, em Praia Grande, tá? Com a gente. No domingo, 9 horas da noite, tem México contra a Inglaterra. Aí na segunda-feira, 4 horas da tarde, Portugal contra a Espanha. E na segunda-feira, 9 horas da noite, Estados Unidos e Bélgica. Ainda tem alguns jogos para serem definidos aí hoje, para a gente saber quais serão os próximos, né, a fechar aí as oitavas de final. O último jogo das oitavas será na terça-feira, à 1 da tarde, depois às 5 da tarde, depois vem as quartas de final. 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Bom dia, faltam 9 para as 8.
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0: Manhã FM, bom dia! Faltam 3 para as 8.
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0: FM tá na trita na melhor, Murilo Huff, deixa eu, agora 8 horas e 3 minutos. 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
5: Bom dia, 8 horas e 5 minutos agora. De acordo com o Clima Tempo, nós teremos hoje, uma sexta-feira, sol com muitas nuvens durante o dia e períodos de céu nublado, viu? Noite com muitas nuvens, mas não tem previsão de chuva para hoje, não. De acordo com o Clima Tempo, nós teremos aí muitas nuvens. Um dia bem nublado, né? Bem estranho assim. À noite vai ter muitas nuvens, mas não tem chuva, tá? O sol pode piscar aqui ou ali. A mínima 17 graus e a máxima é de 22. Então não vai fazer frio, nem vai fazer calor. Vai ficar um tempo bem gostoso, bem ameno. Pra amanhã, sabadão, a mesma coisa. Amanhã e domingo também, viu? A temperatura vai dar uma baixadinha, tá? Pra esse fim de semana. Nós teremos aí para sábado e domingo sol com muitas nuvens durante o dia e períodos de céu nublado. E à noite com muitas nuvens, não tem previsão de chuva nem para hoje, nem para amanhã, nem para domingo e nem para segunda. Mas você sabe como é, né? Muitas nuvens no céu, pode dar uma chuviscadinha aqui, uma chuviscadinha ali e esse nevoeiro continua, tá? Essa neblina aí em alguns pontos vai continuar por alguns dias ainda. Amanhã e domingo, as mínimas de 15 graus e as máximas de 18, ou seja, fim de semana vai ficar um pouquinho mais frio. Para você ficar mais aconchegadinho em casa numa boa, ou se for sair, se agasalha bem, tá bom?

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14: Bora. Bom dia pra você ouvindo a nossa Tri FM, obrigado pelo seu carinho, obrigado pela sua companhia, nós vamos juntos ao vivo até as 9 horas, hoje é sexta-feira, dia 3 de julho de 2026, que o seu dia seja lindo, que a sua sexta-feira seja maravilhosa e que o fim de semana que vem chegando seja com muitas coisas boas pra você, muitas alegrias, muita positividade, viu? Obrigado pelo seu carinho, pela sua companhia sempre. Hoje é sexta-feira, sextou, né? Não, sextou!
16: Sextou!
14: Então que a sua sexta-feira seja um convite também à reflexão, né? Que essa energia positiva da sexta-feira invada aí o seu coração, a sua mente, que faça você parar para pensar um pouquinho mais. Como é que foi a sua semana? A sua semana foi legal? Rendeu? É? Teve muitas alegrias, muitas felicidades? Teve coisas que não deram tão certo, né? Alguns contratempos, mas no geral foi boa. E é isso que vale. Não fique pensando nas coisas que não deram certo. Pense sempre nas coisas que deram certo, que foram legais. Aquelas que não deram certo serviram para ensinar você a fazer de novo e ficar tudo certo. Entendeu? Então, pense sempre nas coisas boas, nas coisas que deram certo, nas coisas positivas, porque é assim que você vai crescer cada vez mais. É assim que você vai alimentar sua mente com a positividade. Eu falo sempre isso aqui. Pense sempre com positividade. Pense que vai dar certo. Pense que você vai conseguir fazer. Pense que você vai vencer, porque você vai. Pensando positivamente, você consegue tudo o que você quiser. E vá em frente. E saiba, viu? Saiba que eu vou estar sempre por aqui, torcendo por você.
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0: FM tá na trita na melhor. Esse aí é o Marcelo. Senhor Marcelo Belo. 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Tá na trita na melhor, 8h19, bom dia. Deixa eu mandar um bom dia pra turma aqui, o pessoal ouvindo a nossa Tri FM em todas as partes da Baixada Santista, né? Meu amigo Mota, alô Mota, da Mota Construções, tá lá no carro dando uma carona pra gente. Abração pra você, um ótimo dia, bom trabalho e obrigado pelo carinho sempre, viu? Sônia Aparecida do Real, na Praia Grande, ligadinha, ouvindo a nossa Tri FM. Quem mais tá por aqui? Deixa eu ver. Leia Vicente, em Peruíbe, ouvindo a nossa Tri FM. Alexandra do Maracanã, na Praia Grande, bom dia. A Angela Maria, com o maridão Adriano, sempre ouvindo a gente no Casqueiro, em Cubatão. Bom dia, Angela Maria. Ednei de Cubatão, mandando abração para todos que operam guindaste. É isso? O Carlão também tá com a gente. Trabalho, né, Carlão? Bom dia pra você aí, obrigado pelo carinho sempre, viu? Quem mais aqui? Deixa eu ver, a Rosimeire Bento da Encruzilhada tá com a gente, né? Amanda Conceição em Praia Grande. Mara Gabriela, oi Mara, bom dia! Do sítio Conceiçãozinho em Guarujá, ela falou aqui, ó, tô no meu salão atendendo cedinho e ligadinha na Tri. Ô, coisa boa! Mara, beijo pra você, bom dia, obrigado pelo carinho sempre, viu? Felipe Galvão na Praia Grande ouvindo a nossa Tri. Alô, Tripão, no Balneário Maracanã. A Giane, oi Giane, no Catiapó, em São Vicente. Marcos Escarabé, em Agenor de Campos, lá em Mongaguá também. O João Gabriel Fucuti, na Vila São Jorge, ouvindo a nossa Tri FM. Braulio Araújo, do Humaitá, em São Vicente. Neuza Maria, do Boqueirão. Como tem gente ouvindo a nossa Tri, né? A todos, muito obrigado pelo carinho, pela sintonia. 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
9: Tri FM agora 8:26.
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9: Vamos com informações para você aqui na programação da nossa Tri FM. Um motorista de aplicativo foi denunciado por furtar uma televisão de 50 polegadas durante um serviço de Uber Envios em São Vicente. Em nota, a empresa informou ter suspendido a conta do acusado enquanto o caso é investigado. A vítima, um pedreiro de 32 anos que preferiu não ter identidade revelada, contou que comprou a TV pela internet e retirou o equipamento em uma loja no centro da cidade. E ele explicou que estava de moto e por isso pediu transporte do aparelho até a casa onde mora, no Jardim Samaritá. Ele disse que embarcou a TV no carro e saiu em seguida. Quando chegou em casa, viu que a corrida não estava mais ativa no aplicativo. Câmeras do sistema de monitoramento de um comércio registraram o momento em que a vítima colocou a televisão de 50 polegadas ainda na caixa, no banco traseiro do carro. Mostra a placa, tudo no vídeo. A vítima contou que o motorista cancelou a viagem sem que ela percebesse e, por isso, perdeu acesso às informações do carro. O pedreiro registrou um boletim de ocorrência por furto e acionou a Uber, mas diz que ainda não recebeu resposta do aplicativo. Em nota, a Secretaria de Segurança Pública de São Paulo informou que a Polícia Civil investiga o furto ocorrido na tarde de segunda-feira. Se a Uber já foi notificada pelo pedreiro, ela vai entrar em contato, ela vai passar todos os dados para a polícia, tá? E é importante você que também, de repente, esqueceu alguma coisa no carro de aplicativo e o motorista não devolveu, faça um boletim de ocorrência contra eles. Tem os dados aí no seu aplicativo, viu? Faça um boletim de ocorrência, denuncie. Ah, mas é só um molho de chaves, não faz mal. Se ele roubou um molho de chaves seu, ele pode roubar muito mais. Então, denuncie qualquer coisa que o motorista de aplicativo faça contra você, tá bom? E uma pesquisa revelou que cerca de 8 em cada 10 moradores da Baixada Santista já sentem os efeitos das mudanças climáticas. O estudo do Instituto Aira House apontou que os moradores já sentem os efeitos de ondas de calor, enchentes e secas em seu dia a dia. Além disso, aproximadamente 7 em cada 10 entrevistados avaliam que o Brasil não está cuidando do meio ambiente como deveria. O resultado do estudo realizado em abril de 2026 indica que a população também demonstra preocupação com a capacidade do país de enfrentar a crise. O tema também ganhou destaque com o monitoramento de especialistas sobre a formação de um novo episódio do El Niño. O fenômeno provoca efeitos significativos no Brasil, como secas mais severas em algumas regiões, aumento das chuvas em outras e maior ocorrência de eventos extremos. Essas e outras notícias você confere no G1/Santos.
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9: Bom dia, 8:29.
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0: 20 para as 9. Glória Groove, a música nova, o chá. Faltam 20 para as 9. Bom dia, olha, nós falamos agora há pouco sobre a história do motorista de aplicativo que levou a TV do pedreiro embora, né? Que coisa feia, né não, gente? Olha, quando eu digo que a Tri FM é a rádio oficial dos motoristas de aplicativo, eu não tô brincando, não. Não tô contando história, é verdade. A Tri FM é a rádio oficial dos motoristas de aplicativo. Um abração a todos aí, bom trabalho, obrigado pela sintonia, viu? O que tem de motorista mandando mensagem aqui dizendo, não, eu devolvo tudo. Tudo que é encontrado no meu carro eu devolvo, não quero nada que não é meu. E tá certo, honestidade é tudo, parabéns pra você que faz isso. Agora, se você, passageiro, esqueceu alguma coisa no Uber, no 99, no carro de aplicativo, entre em contato com a plataforma. Avisa que você esqueceu lá, que você perdeu lá. A plataforma vai tomar as providências dela. Se não acontecer nada, você vai na delegacia e faz um BO. E você vai se calçar. De repente você esquece uma carteira com documento, um celular, alguma coisa cara. E esse motorista usa, como já aconteceu, tem notícias de motorista que usou o documento das pessoas. Esse cara levou a TV embora. E você, motorista, você sabe que quando você encontra alguma coisa no carro, lá na plataforma você vai lá e fala, encontrei um celular no carro. É do passageiro tal. Encontrei tal coisa no carro. Você tem essa obrigação também. O motorista tem a obrigação de olhar o carro depois que o motorista desce. Você sabe disso, amigão, né? Eu sei o que eu tô falando, eu também faço o aplicativo de vez em quando. O motorista tem a obrigação de olhar o carro depois que a passageiro desce. E você, passageiro, esqueceu alguma coisa? Entre em contato com a plataforma. Se não der jeito, avisa a polícia, faz um boletim de ocorrência. Não dê mole, que tem muitos motoristas aí que não são profissionais e se aproveitam das coisas dos outros, tá bom? É, tem que ficar esperto. Faça a sua parte. Se cada um fizer a sua parte, não tem BO pra ninguém.
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16: Muito bem, agora faltam 13 minutos para as 9 horas da manhã. Trânsito tranquilo, viu? Férias, né? Férias, não tem a criançada indo para a escola, carros na rua diminuem, né? As peruas escolares também são poucas, então ajuda bastante aí, né? O trânsito vai fluindo mais, né? Não que atrapalhe, não é isso, mas tem o maior número de carros na rua quando tem aulas, né? As vans vão circular mais, os carros vão circular mais, então aumenta o número de carros e acaba aumentando o trânsito. Então, como esses carros param, aí o trânsito flui um pouco melhor, porque ainda continua, assim, meio lotado ainda as ruas aí, né? Essa é a verdade. Mas, aqui dá pra ver que o trânsito tá fluindo bem na entrada e saída de Praia Grande, né? Na Imigrantes, na Interligação, na chegada a Santos, aqui as quatro pistas tá tranquila, ó que bom, né? Quem circula pelas praias aí também tá tranquilo, né não? Ó, quem vai aqui pela Angina da Preta, sentido a área continental, também tá fluindo bem, ou seja, trânsito tranquilo em toda a Baixada Santista. Um ponto ou outro de congestionamento, mas é questão de semáforo, é questão de repente rua com feira, em um ponto ou outro tem que desviar para lá e para cá, né? Um acidentezinho aqui ali, coisa leve, mas tá tudo tranquilo em todas as cidades da Baixada Santista, inclusive nas estradas. Na estrada também, na Cônigo Domênico Rangoni, tem um pouco de trânsito aqui, mas é o excesso de caminhões também que tá causando aí esse anda e para. Mas tá tudo fluindo numa boa.
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16: Muito bem, e a travessia de balsas, de acordo com o departamento hidroviário, são 8 balsas operando. E o tempo de espera é de 15 minutos, ambos os lados.

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0: FM tá na 30 na melhor. Bom dia, 9 horas em ponto. Esse é o Ian com o textão.
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0: É hora do sorteio, valendo aquele lindo moletom da Tri, mais um par de convites de cinema do Cine System, do Litoral Plaza Shopping na Praia Grande. E quem faturou com a gente hoje foi a Maristela. Maristela Ávila Ferreira.
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0: Ô Maristela, parabéns, menina. Maristela Ávila Ferreira. Você tem 2 dias úteis para passar aqui na Tri FM. Maristela Ávila Ferreira, 2 dias úteis, passa aqui na João Pessoa 350 no centro de Santos, das 2 da tarde até as 3h30 com seu documento da identidade para pegar seus presentes, tá bom? Parabéns Maristela, obrigado a todos que participaram, vem aí o Rick com a Helene trazendo para você o Conta Mais. Obrigado pelo seu carinho e pela sua companhia, que você tenha uma ótima sexta-feira e seu fim de semana seja maravilhoso. A gente se fala na segunda-feira, 5 da manhã, beijos e abraços, tchau gente!

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2: A Silvia Elaine já chegou. E a Silvia Elaine está contando um caso que ela vai contar no ar. Ela vai contar. Ela não sabia, mas ela vai contar porque tá muito engraçado.
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2: Gente, ela tá me dando tapas aqui.
4: Olha isso.
2: Entre tapas e beijos. Começou Rick, a bagunça Rick. No seu rádio.
4: Bom Nani, dia, sextou!
2: Não podemos esquecer desse fato importante. Sextou. Sextou para mim a última sexta-feira. Você não.
4: Ai, que
2: a última
4: feio.
2: Sexta-feira até em, agosto.
4: Em ritmo de férias.
2: Ritmo de férias. Agora vai. Ritmo de férias.
4: Mas
2: Belene não.
4: Feio. Para de lembrar essas coisas.
2: Quer dizer que você caiu em frente ao prédio antigo da tribuna?
4: Caí, menino. Foi na época que eu tinha que operar o joelho.
2: E o Bicudo queria te operar e você fazendo bico pro Bicudo. Um abraço ao doutor Bicudo, tanto

0: filho, que o filho que te operou, não foi?
1: Foi, foi isso mesmo.
0: Muito bom médico, né?
1: Muito bom, ótimo.
0: E aí
1: indico para todos.
0: Você caiu mesmo?
1: Caí, porque ele tinha avisado que o
0: meu caso era... É que não deu tempo dela terminar.
1: O meu caso era caso de operação, né?
0: Tu tava com medo, né?
1: E eu tava com medo. Ele falou assim, não precisa eu falar nada, a situação vai mostrar. E mostrou mesmo. Eu caí na calçada, na João Pessoa 129.
0: Como é que foi?
1: Quando meu joelho falseou.
0: E como é que as pessoas te ajudaram ali na calçada?
1: Aí o Cícero veio, me pegou, as pessoas falaram, ai, machucou. Ai, essa calçada, porque ninguém sabia, né?
0: Aí tu lembrou
1: achou
0: de quem?
1: Que era a calçada
0: de quem
1: quebrada.
0: Tu lembrou na hora? De quem tu lembrou? De quem tu lembrou na hora?
1: Do bicudo, daí eu fui lá.
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0: Simone Mendes, agora 9 horas mais 19 minutos. O bate-papo de futebol entrou no pico alto aqui dentro do nosso estúdio. Vou até tirar meu óculos, tô até tarantado aqui com as coisas.
1: É, Rick, você viu o jogo ontem?
0: Que jogo foi aquele?
1: Oi, Jesus.
0: Antes disso, tem que falar as datas e aniversariantes.
1: Bora,
0: vai,
1: bora.
0: Fala, por favor.
1: Hoje, dia 3 de julho, é Dia Internacional Sem Sacos de Plástico.
0: Isso é importantíssimo.
1: E Dia Nacional de Combate à Discriminação Racial.
0: Pelo amor de Deus, né, gente?
1: É, 2026. Opa, é verdade.
0: Discriminação racial. Não deveria nem existir mais, nem se falar mais sobre isso.
1: Verdade.
0: Mas é importante falar porque infelizmente tem. Aniversário.
1: Lembrar, né?
0: Aniversário.
1: Aniversário
0: de eu sei que hoje o Tom Cruise faz, eu não sei quantos anos, mas ele faz aniversário, que eu vi na minha timeline lá.
1: Opa! Tom hoje Cruise. É aniversário do Silva, cantor e compositor
0: Silva.
1: Pop MPB,
0: sim,
1: 38
0: sim.
1: anos.
0: Bacana.
1: Da Jamile, cantora pop, 34 anos.
0: Ok.
1: Do Mussunzinho, ator e influenciador, 33 aninhos.
0: Ok.
1: Leandro Pereira, jogador de futebol, 35 anos. Lineker, cantora. Cantora, compositora e atriz pop MPB, 31 aninhos. E hoje é aniversário do
0: Tom Cruise.
1: Tom Cruise, 64 anos, olha.
0: Muito bom. Ó, gente, atenção, 9h21, nós vamos dar eu, o Rick e a Nani, o moletom da Tri. Não precisa nem pensar em outra coisa, que tá uma loucura. Todo mundo quer o moletom da Tri, o frio tá vindo aí. E mais um par de convites lá pro Cine System. Nós estamos falando aqui sobre seleção brasileira, sobre o que foi aquele jogo de ontem.
1: Sim!
0: Falando sobre Copa e o que foi aquele jogo de ontem.
1: O que foi
0: a Croácia fez, deu dó. Deu dó. Deu dó. Um povo sofrido, verdade. Um povo sofrido. Fizeram gol, tinha criança chorando de alegria. Aí o juizão foi lá e anulou.
1: Anulou o gol.
0: É, porque o cara encostou a cabeça na bola e tem um chip na bola que agora mostra que encostou. A tecnologia, não sei se ajuda ou atrapalha. Porque em contrapartida, o Vini poderia estar com 5 gols igual ao Haaland, mas não tá porque roubaram.
1: É, aquilo lá foi.
0: Aquilo foi um roubo. Sim. Roubaram o gol do Vini Júnior, que poderia estar com 5 gols, eu repito, junto com o Haaland.
1: Com certeza.
0: Né? Porque aquilo não foi falta.
1: Não foi.
0: E o Rock até comentou bem.
1: Todos falaram.
0: O Rock tá por aqui ainda?
1: No dia.
0: Ele até comentou. Quer falar, Rock?
1: Fala aí, Rock.
0: Quer falar? Você falou muito bem. Fala, vamos fazer a três hoje.
1: Olhando pra nós.
0: Você falou muito bem.
1: Aproveita.
0: Eu gostei que você falou bem.
2: Do quê?
0: Sobre. Ih, olha o TDAH, esqueci.
1: Lembra ele, Rock? Aí o Rock esquece também.
0: Não, que você falou do lance, que eu tava comentando, o lance da arbitragem, que os juízes foram orientados a deixar rolar.
2: É, então, existe a regra que deve ser seguida no futebol. Regra é regra, como diz os comentaristas, a regra é clara, né?
0: Exato.
2: Então tem que ser seguida. Mas existe uma orientação da FIFA para deixar o jogo fluir, para não apitar tudo. Porque tem coisas que são lances corriqueiros, faz parte do futebol.
0: Sim, sim.
2: Um empurrão, um pé aqui, um pé ali, né? Então, alguns lances devem ser deixados pelo árbitro seguir.
0: Uns encontrões,
1: sim.
0: Um sobrepasso, exatamente. Que foi o caso do Vini. Aquilo não foi falta.
2: Então.
0: Ele tava na corrida e o pé dele encostou, é diferente. O pé dele encostou, o pé dele não tem, não pensou, o pé não pensa, juiz, eu queria falar pro juiz, ele não pensou, pé, eu sou o pé, eu vou lá.
1: É verdade.
0: Foi na corrida que tropeçou.
1: Foi no lance,
2: mas
1: né,
2: aí
1: ali.
2: Vai da interpretação de cada árbitro, de como ele vê o lance, e o VAR também, né, o VAR mostra.
0: Ah, VAR pra lá, esse VAR aí, eu sou do tempo que o futebol era corrido, era jogado, era pegado,
1: então,
0: ele para, aí vai olhar, o jogadorzinho pega o pano, enxuga o suorzinho, toma uma aguinha. Eu não gosto desse negócio de VAR.
2: Teve um jogador que diz, jogador das antigas, que falou outro dia o seguinte: você tá falando sobre VAR, tempos antigos, não sei o quê. Teve um jogador que falou num podcast o seguinte: no nosso tempo, a gente entrava pela seleção brasileira, não tomava banho, não escovava o dente, não fazia barba, entrava
1: fedido.
2: Que era pra assustar o zagueiro.
0: Nossa!
2: Hoje, os jogadores passam um body splash pra entrar no jogo.
1: Passa o gel. O
0: gelzinho. Body splash é demais, cara.
1: O cabelinho durinho com
2: gel. Essa é a diferença do hoje e de antigamente que você tá falando aí.
0: Aquele menino que eu sou péssimo pra nome, que eu tô conhecendo. Eu fiquei desde o 7-1 pra Alemanha, eu não vi mais jogo de Copa. Nem futebol, nem o meu Corinthians, não vi mais nada. Aí eu comecei a ver agora, como chama o cara que saiu por lesão lá, que joga no...
2: O Rafinha.
0: Esse daí eu vi a bolsa dele da Copa. 3 tipos de creme hidratante.
1: É.
2: pensa o quê?
0: Não, tudo mais. Bem, tudo bem. Tem que. Cada um usa o que quer.
1: E não tem não mais é preconceito. Vocês viram no
0: aí, não, e só pra terminar, e gel com aquela purpurina, aquele negócio. Meu,
2: chique.
0: E aí olha no chique. Monitor pra ver se tá em close lá. Pelo amor de Deus, vamos jogar bola, gente.
2: Futebol segundo plano.
1: É, vamos, agora, vocês viram no Fantástico?
0: Ó, peraí, o ponto eletrônico tá aqui. Ó, o Val tá mandando a gente ir logo pra pergunta. Estamos falando muito. Fala, termina, Nani.
1: Então, no Fantástico que tem um cabeleireiro pra eles. Você viu que foi? Os cabeleireiros foram. Tá, não, foram, brincadeira. Foram. É. Apareceu no Fantástico.
0: Isso é brincadeira.
1: Tem os cabeleireiros deles lá que
2: cuidam
1: deles.
2: É a nova geração, né? É a nova geração.
0: Ah, vai e ter que ganhar isso. Essa Copa pra valer tudo isso aí, né? Vai ter que ganhar. Agora, vamos lá. A pergunta que a Nani tá trazendo é a padrão.
1: Opa! É.
0: Pra véspera de jogo, no caso que não é amanhã, vai ser.
1: No domingo, né?
0: No programa vai até sexta-feira, então, por favor, Nani.
1: Qual o seu placar do jogo de domingo entre Brasil e Noruega? E quem serão os autores do gol do Brasil?
0: Ah, gostei desse adendo final. Qual o placar do jogo?

0: É a nova geração.
1: Mas vai e ter que ganhar isso. Essa Copa pra valer tudo isso aí, né? Vai ter que ganhar. Agora, vamos lá. A pergunta que a Nani tá trazendo é a padrão.
2: Opa! É.
1: Pra véspera de jogo, no caso que não é amanhã, vai ser
2: no domingo, né?
1: O programa vai até sexta-feira, então, por favor, Nani.
2: Qual o seu placar do jogo de domingo entre Brasil e Noruega? E quem serão os autores do gol do Brasil?
1: Ah, gostei desse adendo final. Qual o placar do jogo de domingo entre Brasil e Noruega? Quem serão os autores? Quer opinar, Roque?
0: Ah, eu acho que vai ser 2-1.
2: 2-1?
1: Pra Noruega?
0: É.
2: Ah, Roque. Já acabou. Não deixa ele falar mais, não. Chega, ele não vai falar mais, não.
0: Palpite,
2: tchau, tchau, Roque. Vou... Bom final de semana.
1: Eu vou falar uma coisa polêmica também. Mas não é mais, vai perder demais, nada disso. Eu acho que vai ser um jogo terrível. A gente vai sofrer.
2: Sim, mas nem o anterior.
1: Vai ser pior. Nós vamos pra prorrogação.
2: Não.
1: Vai ter jogador entrando com cãibra. Vai ser aquele cenário. Aí vai pros pênaltis.
2: Ai, que horror.
1: E o Brasil vai passar com um gol de Neymar nos pênaltis.
2: Não vai pra pênalti, não. Não quero, agora vou chorar.
1: Você tá falando igual aquele do velho bruto. Aquele filho do velho bruto, sabe? Eu quero esse caba do...
2: Sabe de nada,
1: é uma vergonha. Qual o placar do jogo de domingo entre Brasil e Noruega e quem serão os autores do gol do Brasil? Estão gritando pra gente tocar o Dilcinho. Chega.
2: Mande áudio.
1: Tchau.

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0: 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A gente tá vendo aqui uma matéria da Globo. Seleção brasileira se prepara para o jogo contra a Noruega. Eu tô vendo Danilo ali entre os titulares. Isso indica que, pode indicar, né? Não indica nada, que o Mister tá pensando em colocar
1: o Danilo
0: no lugar do
1: Paquetá.
0: Paquetá, que o Paquetá mal.
1: Eita.
0: Paquetá mal, então vai entrar Paquetá bom. Vai entrar o Danilo.
1: Que inventa moda.
0: O Danilo
1: aí.
0: Trancinha. Será que ele vai dar conta?
1: Oi.
0: Será? Que o Paquetá vai. É um homem de combate. Será que o Danilo vai combater ali no meio? Não sei.
1: Eu acredito
0: o Danilo,
1: que sim.
0: Eu não entendo
1: é bom,
0: muito.
1: Não, o
0: ele é meio
1: bom,
0: avançado, eu acho. Danilo, e o Paquetá tá... fica mais no meio.
1: Não, mas o Danilo é bom também. Ele dá uma agilidade assim no jogo, assim que nem o Hendrick. Então vai ser bom. Eu acho que o Danilo vai ser uma boa...
0: Gostei da sua análise, Silvelani. Eu gostei.
2: Eu vou pra Globo.
0: Vai usar pra Globo.
2: Aqueles shortinhos.
0: Você vai usar os shortinhos da Globo, que parece aqueles shorts que as meninas usavam no tempo do Onça.
2: Ó, oh, para de...
0: Vai, vamos lá, vamos ouvir os áudios, vai. Hoje nós estamos terríveis.
1: Tu tá terrível. Tu vai. Tá saindo de férias, tu tá jogando a bomba no ventilador aí, que depois das reclamações a gente não quer ouvir.
0: Não, é muito ruim. É feio o short que as meninas estão usando. Bye,
1: ah,
0: bye.
1: Você não gostou, né, do
0: não
1: shortinho.
0: Não gostei, horrível. Aquela
1: shortinho.
0: Coisa empapuçada, parece de sarja. Coisa velha, parece cheirando a naftalina. Qual o placar do jogo? Vamos lá.
1: Ai, fica quietinho. Bora pro placar do jogo. Qual o placar do jogo entre Brasil e Noruega domingo? Bora lá ouvir.
3: Bom dia, Elane. Bom dia, Rick.
0: Bom dia.
1: Então, bom dia.
3: O meu palpite pro jogo de domingo.
1: Qual é?
3: É 2-1 pro Brasil.
1: 2-1?
3: Mas vai ser um jogo bem sofrido.
1: Sofrido.
3: E quem tem pressão alta vai sofrer.
1: Vai morrer.
3: Muito, como é o meu caso.
0: Maracujina.
1: Mas ai, que horror. Eu não quero ser bomba, não, meu amor.
3: E vai ser o gol 1 do Vinícius e 1 do Cunha.
0: O Matheus Cunha.
3: Mas a gente vai ganhar, sim. A gente vai passar dessa, sim. Tem fé.
0: Obrigado, querida. Obrigado. Próximo, vamos ver que eu tô com vontade de colocar muito ouvinte hoje.
1: Bora.
4: Bom dia, Rick. Bom dia, Dani.
1: Bom dia.
4: Aqui é o Ailton, motorista de aplicativo da Areia Branca. Domingo, 3-1 pro Brasil.
1: Ui!
4: Uma Wexa. Tá na frente. Tá na melhor.
1: Valeu, meu amigo.
0: Olá, Brasil, por enquanto na frente.
5: Bom dia, Tri. Bom dia a todos.
1: Eu bom Edmilson, dia, Edmilson.
0: Edmilson, nome jogador, hein?
5: São Vicente.
0: Fala, rapaz.
5: Meu palpite pro placar do jogo.
0: De quanto?
5: Brasil vai ser no sufoco, mas nós somos brasileiros, nós não desistimos nunca.
0: Não, com nunca.
5: Certeza. Brasil 1-0, gol do Vinícius Júnior.
0: Ah, 1-0 é pouco. Isso é, placar para. E eu vou te dizer uma coisa, um só pra Noruega é pouco também.
1: É.
0: Aquele bicho corre, sabe que o Haaland, ele parece um avestruz, né? Ele corre a 40 ou mais quilômetros por hora. O bicho come cru, fígado de boi e olha, leite cru. E 6 mil calorias. E
1: tira da vaca direto?
0: Tira direto da teta da vaca e toma. É verdade, tem matéria sobre isso. Pode soltar o áudio.
1: Por isso que ele é branquinho.
6: Esse, bom dia, Elane. Valmir Rabelo, aqui da Ponta da Praia.
0: Fala, Valmir.
1: Oi, Valmir.
6: Olha, vou continuar nos meus 3-1.
1: Opa, Brasil 3, boa.
0: 3-1.
1: Aí
6: fazer,
1: sim,
6: ainda vai fazer, nós ainda vamos fazer um gol contra pra ele não fazer nenhum.
0: Pelo amor de Deus.
6: E nós vamos passar. Não, Henrique, não vamos passar com esse sufoco.
0: Vai ser sufoco.
6: De jeito nenhum.
0: Vai.
1: Não.
0: Pode aguardar.
6: 3-1.
0: Depois Valmir, nós vamos voltar aqui.
1: Ah, alô, meu querido.
0: Eu não vou estar aqui semana que vem, mas eu mando um áudio pra Nani.
1: Sim,
0: e a gente comenta.
1: Bora lá.
7: Bom dia, Rick. Bom dia, Ilane. Tá na tinta, na melhor.
0: Acho que isso.
7: Sobre o jogo: 2-0 pro Brasil. Um gol
0: não,
7: e um gol do Cunha.
0: Nós vamos tomar gol,
7: observação.
0: Amanhã. Domingo.
7: Uma assistência do Neymar.
0: Assistência do Neymar.
7: Bom dia.
0: Aí
1: bom
0: sim.
1: Dia,
0: mas nós vamos tomar gol. Pode se preparar. Você vai falar o placar? O que você acha?
1: Eu, a minha opinião é 3-1. Eu não erro, hein? Não costumo. Eu tô acertando todos os bolões.
0: É mesmo, tu tá acertando
1: tudo. Eu tô rica.
0: Nós acertamos.
1: Eu tô rica. Tô rica.
0: Nós acertamos junto o 2-1 no Japão, não foi?
1: Sim.
0: Foi 2-1 no Japão.
1: Sim.
0: Então.
1: Eu acertei o primeiro lá. Qual foi? É Brasil e...
0: O primeiro jogo, qual foi? Ajuda nós, Rock.
1: Brasil...
0: Qual foi o primeiro jogo? Brasil e Haiti?
1: Não.
0: Não, Marrocos. Brasil e Marrocos.
8: Brasil e Marrocos, empatou, né? 1-1.
0: Foi 1-1. Você também acertou, Nani?
1: Não, antes teve um.
0: Foi Marrocos, Brasil, Haiti.
8: É.
0: Marrocos, Haiti.
8: E Escócia.
0: E Escócia.
1: Escócia.
0: Ah, Escócia.
1: Escócia foi 3,
6: 3x0.
1: 3x0.
0: 3x0. Você acertou.
1: Acertei.
0: Tá. Aí a Elane é outro patamar.
1: Olha,
0: é
1: outro
6: patamar.
8: Continue ligado.

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0: 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Agora são 10 horas mais 9 minutos. Gente, o que tem de meme?
1: É verdade.
0: O que tem de meme do Haaland? Que na verdade você fala de outro jeito o nome dele, né?
1: É.
0: Você vai falar?
1: Rola.
0: Como é que é?
1: Rola.
0: Fala pra fora, Haaland. O nome do cara se pronuncia
1: Haaland.
0: Haaland. Haaland. É um demudo. Haaland. É no, aqui assim, Haaland. Acho que tem que fazer o que nem o pescoço.
1: Ai, Jesus.
0: Peraí, calma. Tem uma técnica. Tem que fazer igual o pescoço dele. Você vê aquela modelo, a modelo sueca que tá fazendo por aí. Você tem que esticar o pescoço assim pra frente e fazer Haaland.
1: Haaland.
0: Não, é Haaland.
1: Haaland.
0: E aí fizeram um vídeo.
1: Opa!

0: Brasileira é verdade.
1: O brasileiro é Flórida.
0: Verdade.
1: Fizeram o vídeo dele com o Vini Júnior recriando as Branquelas.
0: Isso mesmo. E o Haaland entrou na brincadeira, né?
1: Vamos falar Haaland, vai.
0: É Haaland.
1: Vamos falar Haaland. A gente gosta de falar errado mesmo.
0: É verdade.
1: Haaland.
0: Mostrou o bom humor nas redes sociais, né, o Rick, ao interagir com um meme protagonizado pelo Vini Júnior, né?
1: E por ele mesmo, né?
0: Instagram, né?
1: É.
0: E, como você falou, a publicação faz referência ao filme As Branquelas, né?
1: A música da Vanessa Carlton, é?
0: Isso,
1: A Thousand Miles, mesmo. Muito boa a música.
0: E a brincadeira ganhou muita repercussão, o Haaland compartilhou isso daí, entendeu?
1: Sim.
0: E entrou na onda, né, da brincadeira, se divertindo com isso, e tá muito igual,
1: tá,
0: né?
1: Tá igual, tá impressionante.
0: Muito legal. E nos comentários, engraçado, que o Haaland marcou o Vinícius, né, escreveu, precisamos recriar isso.
1: Foi muito
0: Falou
1: legal.
0: Falou pro Vini, né?
1: Você já pensou?
0: E o Vini apenas com um animado, risada, né? Também se divertiu com o meme. Mas só que não foi só isso.
1: Eu tô sabendo. Conta aí.
0: Foi além do universo do futebol, Rick. O Terry Crews, né? O ator que interpretou o Latrell.
1: Spencer.
0: Né?
1: Uhum.
0: Também encontrou o vídeo, vai vendo. E comentou na postagem com emojis e dando risada. Entendeu? Aprovando a homenagem inspirada em uma das cenas mais famosas de sua carreira.
1: Agora eu quero que você leia como que ele escreveu lá. Porque eu quero ver como é que é teu espanhol, castelhano, sei lá que diacho é isso aí. Fala aí como é que tá escrito aí.
0: Ele escreveu assim: tenemos que recrear esto.
1: Temos que recriar isso. Tenemos que recrear esto.
0: Tenemos que recrear esto.
1: Haaland viene relacionar al video del viral en la icónica escena de la película.
0: Oh,
1: ¿y dónde están las rubias? En que agradaron. ¿Me qué? Agregaram seus rostos com IA.
0: Oh,
1: tá em todo mundo isso aí. A criatividade brasileira.
0: Legal.
1: A criatividade brasileira.
0: Muito da hora, muito
1: da
0: legal.
1: Hora.
0: Ficou. Todos tiveram a oportunidade de ver, né? Ficou
1: muito legal.
0: Sensacional.
1: Procura aí
0: muito
1: que você vai ver. E continue valendo o moletom, respondendo a nossa enquete pelo 13-3219-1055. Valendo o moletom da Tri, convite de cinema.
0: Qual o seu placar do jogo de domingo entre Brasil e Noruega e quem serão os autores do gol do Brasil?
2: Brasil!
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0: Kaique, Coração Não É de Aço. Tri FM tá na tri, tá na melhor. Você acha que quanto vai ser o jogo do Brasil e quem vai fazer os gols? Essa é a pergunta que nós estamos fazendo, Nani.
1: Opa! Vamos ouvir?
0: Vamos ouvir o povo?
1: Gente.
0: Vai lá, vale o moletom da Tri, convite Bora. Cinema.
2: Bom dia, Tri FM, Rosana Dantas, do Jardim Castilho.
0: Ô, Rosana.
2: Eu sei que meu placar não vai agradar muita gente, mas é o meu placar.
0: Vai.
2: O Brasil vai empatar 2-2. Gol de Vini Júnior e Hendrick.
0: Sim.
2: E dois do outro time adversário, do Haaland. Dois gols dele.
0: Tá.
2: E, infelizmente, nós vamos perder nos pênaltis, porque o nosso goleiro não é bom pra pegar pênalti. Segundo diz o Neto. Então, ele falou que, comparado aos outros...
0: O Neto é louco.
2: Ele é não é tão bom.
0: Então, o craque Neto.
2: Né, o comentarista. Então, infelizmente, nós vamos empatar 2-2, vamos perder nos pênaltis. Olha, como esse placar é só meu, eu quero um brinde, hein?
0: Eu vou dizer, esses caras estão querendo fazer o quê? Ele fala assim, né? Aí ele bate, com esses caras, meu? Esses caras não sabem jogar bola, bicho. Vai.
1: Bora lá.
3: Bom dia, bom dia.
0: Bom dia, bom dia.
1: Bom dia, Fabião.
0: Fala, Fabião, tudo bem?
3: Uma escuta total da Tri aqui na loja.
1: Sim, sim.
3: Sobre o resultado aí do Brasil e Noruega, eu vou ser bem otimista.
1: Olha
3: 4-1.
1: Opa!
0: Brasil, né?
3: Sim. Cima,
0: aí, garoto.
3: Estrutura travada, holandês, tudo travado.
0: Holandês travado.
3: Brasilzão.
0: Olha, cara, holandês não é travado, não. Aquele Haaland e os caras correm.
1: Cintura.
0: O Haaland é um absurdo. Tem um lance que tá passando. Eu prometi que eu não ia falar muito, mas tô falando. 10h32, já vou tocar mais um sucesso. Simone Mendes, Turma do Pagode. Tem um vídeo, Nani.
1: Sim.
0: Do Haaland correndo, ele que eu te falei que eu acho que é 40 por hora, só avestruz, sai lá de trás da área dele, ele passa todo mundo, tem uns caras do time dele correndo e ele passa. O bicho vai lá e faz o gol, o cara é um terror, vai. Vai de novo, eu abaixei aqui, vai, volta lá. Eu que abaixei, vai.
4: Bom dia.
1: Bom dia.
4: Eu sou a Tainá, sou aqui da Vila Margarida.
1: Ó, Tainá, linda.
4: Olha, meu palpite pro jogo de domingo é 2-1 pro Brasil. E eu acredito que o Neymar vai entrar e vai fazer a diferença.
0: Nossa.
1: Ó, otimista essa aí.
0: Tá na hora do Neymar chegar.
1: É verdade.
0: Tá muito abafado. Ele tava, né, tava zoado lá.
1: Eu queria que ele fizesse um golzinho para dar um...
0: Seria bom, né?
1: Seria bom. Muito bom.
0: Narra um gol do Neymar, Nani.
1: Ai, não sei narrar, amigo.
0: Como não sabe?
1: Não sei não. É muito rápido.
0: Vai, tocou pro Neymar, chutou pro gol. Fala.
1: Gol!
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0: mexer com as cowgirl é problemão.
1: Não mexe com elas não, senão ela manda o recado. Eles just, diga aí, mulher.
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1: A Nani é cowgirl, a Nani.
2: Opa!
1: É problemão. Pode mexer com ela. Nani, quem vai jogar hoje, por favor?
2: Opa, hoje tem jogos, né, importantíssimos aí que...
1: Messi, ó, vai jogar, isso eu sei.
2: Ai, Jesus amado.
1: Contra o vovozinho lá, do Cabo Verde.
2: Olha, hoje tem Austrália e Egito, né, às 15 horas, Rick.
1: Uhum.
2: Também temos Argentina e Cabo Verde às 19 horas.
1: Tô com Cabo Verde.
2: Uhum. E Colômbia e Gana, hoje às 22h30, olha
1: isso. Tô com Gana.
2: É mesmo?
1: Tô com Gana, com Cabo Verde.
2: É, tem que sair só os...
1: Vamos torcer pro Egito também. Essa é a mistura do Brasil com o Egito.
2: Egito. É mesmo.
1: Lembra?
2: Bonito.
1: Eu nem sei. O Joilson, procura essa música pra nós aí. O Nani, mas vamos falar do Arena lá na Praia Grande?
2: Isso, lembrando que domingo, jogo do Brasil, lá no Arena, torcida PG+, né?
1: Sim.
2: Vai ter lá no telão, vai ter o jogo do Brasil, né?
1: Certo.
2: Brasil e Noruega vai estar tá passando lá. E também logo após vai ter o show do Rodriguinho, Rick.
1: Ah, legal.
2: Rodriguinho vai estar lá na Praia Grande, né?
1: Uh-huh.
2: No Arena PG lá, PG+, né?
1: Vai estar o show do Rodriguinho logo depois do jogo?
2: Logo após o jogo, entendeu?
1: Sim.
2: E vão todos lá, né? Gratuito. Pode assistir o jogo lá e já fica pro show, já, né? Como é domingão, 5 horas da tarde, né? Ou
1: sim,
2: coisa boa. Daí já embala tudo, né?
1: Já embala tudo.
2: Sim, fica lá na Avenida Castelo Branco, né? Entre a Rua Leblon e a Praça Lions. Na Guilhermina,
1: é
2: hein?
1: Fácil, não vou confundir. Fácil achar ali na Guilhermina.
2: Sim,
1: o pessoal
2: sim
1: já sabe, tem o telão maravilhoso, tem a parte coberta.
2: Isso,
1: né?
2: É verdade.
1: Põe um cachecol, põe uma touca, que nem eu gosto de usar.
2: Sim.
1: O que que é?
2: E vai
1: curtir. Peraí, o Joilson tá falando.
2: Joilson quer o quê?
1: Que foi? Hã? Não achou? Ele não achou a música do
2: Joilson? Ah, esse Joilson.
1: Peraí, mas tem outra. Vai, qual é? Que música é essa, Joilson?
2: Ih, Joilson, tá doido.
1: Ele tá mandando esperar, vai. Vamos ver. Ah, meu Deus.
2: Ai, meu Deus.
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1: Ah, no grito de gol aí, ó. É gol de placa.
2: Ah,
1: isso, isso, foi bem.
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1: Tem que ter jogo de cintura, mas essa música tocou pouco, Juízo. É legal uma outra.
2: Que é legal, porque o Egito vai jogar, né?

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0: Pichote, mande um sinal. Na sexta-feira, sextamos. Agora 11:07 na Tri. Nani do céu.
1: Oi.
0: Tem muito áudio. Vamos ouvir
1: tem
0: aí.
1: Sim.
0: Placar pro jogo de domingo do nosso Brasilzão.
2: Brasil.
3: Brasil. Olá, bom dia, Tri.
0: Bom dia.
3: É a melhor. Olha, no Brasil, o placar dele, eu acredito que vai ser 2-1 para nós, certo?
1: Certo.
3: Vini vai estar lá, quero o Hendrix também lá, e o gol vai ser dos dois.
1: Ok? Que linda!
3: Fátima Oceano, Praia Grande.
0: Obrigado, querida.
1: Valeu,
0: um beijo pra você, valeu.
4: Bom dia, aqui é o Robson de São Vicente.
0: Fala, Robson.
4: Pode colocar no bolão aí. O placar do jogo vai ser 3-2.
0: Ó.
1: 3-2?
4: Vai estar 2-2 até os 45 do segundo tempo. No finalzinho, o Vinícius Júnior vai lá e vai fazer
1: faz
4: o terceiro.
0: Isso aí tem sido uma tônica na Copa.
4: Ótima sexta-feira a todos.
0: Ótima sexta também. Tá acontecendo direto.
5: Bom dia, aqui é a Marisa.
1: Oi, Marisa.
5: Aplicativo da 99.
0: Oi, Marisa.
5: O meu placar para domingo do jogo do Brasil é 2-1.
0: Opa.
5: Brasil 2, Noruega 1.
1: Aí sim.
0: Tá bom, querida. Brasil tá ganhando, não.
6: Bom dia.
0: Disparado.
6: Bom dia,
0: bom dia.
1: Bom dia.
6: Brasil vai ganhar de
0: 3-1. 3x1, rapaz.
6: Vai
0: não, não dá, não.
1: Vai sim,
6: eu vou. Do Hendrick e do Neymar.
0: Não, não
1: aí
0: dá.
1: Sim.
0: Não dá, nós vamos tomar mais gol. Vai ser loucura, vai ser 3-2.
1: Vai
0: ser 3-3, vai ser placar largo, vai ser de pênalti. Vai, mais uma opinião, vai.
1: Mais uma?
0: Foi mais uma aí.
1: Ah, tá bonzinho.
7: Bom dia, Rick. Bom dia, Elaine.
0: Bom dia.
7: Aqui é Rosa de Fátima Seabra, da Vila Margarida, São Vicente.
0: Seabra pra gente.
7: Então, Brasil vai ser 2. Vai ser 2-1 pro Brasil. Brasil, acho que passa de novo.
0: Nossa.
7: Aí. Vamos acreditar, né? Somos brasileiros.
0: Somos.
1: Só isso,
0: mas
1: somos
0: eu acho.
1: Brasileiros e não desistimos nunca, Rick.
0: Domingo, acho que todo mundo vai virar. Na verdade, sabe o que que é?
1: O quê?
0: Vai virar todo mundo corintiano. Vai ser aquele sofrimento.
1: Nunca.
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1: Bom dia, Tri. Aqui é a Cidade do Jockey Clube São Vicente. Domingo sobre o jogo, 3-2 pro Brasil. Aquele bicho esquisito lá vai arrumar pra cabeça. Nós somos brasileiros, não desistimos nunca.
2: Brasil!
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0: Free FM tá na tri, tá na melhor, 11h27. Agora a gente tá sorteando pra você que tá participando aqui pelo 13-3219-1055. Eu, Rick e a Nani, no Conta Mais, o lindo moletom da Tri e os convites de cinema lá para o Cine System. Continue dando placar para o jogo do Brasil com a Noruega e o seu malucão Haaland no domingo pelo 13-3219-1055. Agora nós vamos falar do Luan Pereira, que eu tô vendo aqui três ou quatro abas que a Nani tá no seu computador, mas eu não consigo acessar o conteúdo. Tô vendo uma foto dele com aqueles seus trajes comuns do Luan Pereira. E tá ali, o que que aconteceu? É, terminou?
1: Sim, a relação do cantor, né?
0: Mas Luan Pereira. O pessoal é muito rápido, gente.
1: E da noiva Victoria Miranda chegou ao fim nesta quinta-feira, Rick. Que triste, né? Porque assim, é um casal assim, bonito. Eu chutava os dois. Para! Que feio, tá falando as coisas que não sabe.
0: Tá botando um boi aí, que é isso, Joyce? O que aconteceu?
1: Ó, e a influenciadora, que é a noiva dele, né, a Victoria, anunciou o término por meio das redes sociais e afirmou que a decisão partiu do artista. Agora, né, ex-casal assumiu o relacionamento em setembro de 2025, ficou noivo em dezembro e passou a morar juntos no mês seguinte.
0: Tudo muito rápido. Certo. É tudo rápido, inclusive o término. Você viu, né?
1: Sim.
0: É um tiro só. Pá, parece o Haaland saindo da defesa, indo pro ataque do Brasil, mas ele vai tropeçar domingo. Fala.
1: Hoje tu tá aceleradíssimo.
0: Hoje eu tô acelerado.
1: Aí ele comunicou, hein, Henrique? Fiz o possível e o impossível para que esse relacionamento desse certo. Mas infelizmente as coisas não aconteceram como esperava.
0: Quem falou,
1: né,
0: isso? Ela?
1: O Luan.
0: Entendeu? O Luan?
1: O Luan falou isso nas redes sociais, né? Dele, né? E
0: a Victoria ficou a ver navio.
1: Isso, mas ele fala que tá com saudade dela, isso não dá pra entender.
0: Ah, meu Deus.
1: Esse fim do relacionamento dos dois, né?
0: Mas é uma geração complicada,
1: sim,
0: gente.
1: Sim.
0: Quantos anos tem o gajo aí, esse menino?
1: O Luan Pereira.
0: Coloca aí no Google, a gente espera, não tem problema. 11h30, não esquece que hoje nós vamos dar o moletom e os convites.
1: Ele é novo.
0: O placar do jogo. Ele é novo. É geração Z, não é?
1: Uhum.
0: Geração é tudo muito rápido. Começa, namora, já pum, acabou, separou. Não dá nem tempo de esquentar a notícia.
1: Aí, ó, 22 aninhos.
0: Moleque novo, rapaz.
1: 22 anos.
0: 25. Uhum. 24 anos. 23 anos. Nós somos péssimos em conta. Essa que é a verdade. Ele é de 2003.
1: Então aqui,
0: é,
1: ó.
0: É 23 anos. Ele é de 2003. 23, tá, vai. 3, com 3 dá 6 e 2 dá 0, 0, 2023. É 23, isso.
1: Mas tu sabe se ele já fez aniversário? Vai fazer ainda em agosto. Então é 22.
0: Ah, 22. Olha, eu vou te falar.
1: Olha, Rick, você tá demais. Joilson, ó, dá um jeito isso aqui. O negócio tá bagunçado. Tá muito bagunçado. Entendeu?
0: Bagunçado
1: ele
0: é
1: tá demais.
0: Se Luan Pereira, é que também é o seguinte:
1: ele
0: o que
1: quer
0: deve
1: deixar bagunça aqui e sair de férias, mas não vai. Não vai.
0: Quem vai fazer esse horário?
1: O Pablo.
0: Mas tu pode esperar o dobro da bagunça.

0: Cuidado que o homem tá de bengala, ele vai te dar uma bengalada, hein, Nani?
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0: Áudios colocando hoje o placar do jogo de domingo, Brasil e Noruega. Muito se fala desse jogo, muitos memes, mas eu quero ver a bola, na bola. Vamos ver, Nani.
1: Bora.
2: Nani, vai ser 3-1 pro Brasil.
1: Oh,
2: só pro outro adversário ficar contente que ele vai levar um.
0: Olha, bonitinha. Uma coça do Brasil.
1: Elizabeth opinando.
0: Vai ser duro o jogo.
3: Bom dia, Tri FM.
0: Bom dia.
1: Bom dia, Marcelo.
0: Tudo bem?
3: O meu bolão, meu palpite pro jogo é 2-0 Brasil.
0: Uhul.
3: Um gol do Vini Júnior e o outro do Neymar no segundo tempo. E o Neymar vai brilhar nesse jogo.
0: Obrigado, querido. Valeu. Vamos lá, mais placar na Tri.
4: Bom dia, Tri FM.
0: Bom dia.
4: O Edson do Quarentenário. Meu palpite pro jogo do Brasil vai ser 3-1.
1: 3-1.
4: Gols de Neymar, Vinícius Júnior e Matheus Cunha.
1: Brasil! Aí sim, Edson, valeu!
5: Bom dia, meus lindos e minhas lindas. Tri FM em primeiro lugar.
0: Obrigado!
5: O meu palpite para o jogo vai ser 2-1. Vamos colocar eles para remar para casa. Vamos fazer eles remar de volta.
0: Tá,
5: aqui é o Júnior de São
0: Melhor
5: Vicente.
0: Comentário de hoje.
5: Uma boa sexta-feira para todos.
1: Aí
5: valeu.
1: Sim,
0: melhor comentário de hoje. Eu vou até buscar aqui, porque você me inspirou.
1: Júnior,
0: e aí eu busco mesmo que seja ao vivo. É, porque muita gente está dizendo que a remada... Eles fazem a remada, né? Do,
1: sim, a
0: Noruega. A remada da Noruega foi a última remada que eles fizeram agora, né, no jogo da... Com quem que eles ganharam mesmo? Gana? Eu sou ruim pra essas coisas. Aqui, ó. Escuta aqui, ó. Atenção, ó. Olha eles voltando pra casa, ó. Olha lá.
1: Aí sim.
0: Vai com Deus, meu filho. Cuidado que essa onda é grande. Olha a onda.
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2: Tri FM 7 pro meio-dia.

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0: FM tá na tri, tá na melhor e a gente encerra o nosso placar do jogo, Nani, com o Brasil ganhando. Acabou o programa.
1: Ah, acabou.
0: Agora só em agosto. Triste. Você só em agosto.
1: Ah, eu não vou te ver mais. E eu vou tomar bengalada.
0: O Pablo vai fazer aquele salseiro.
1: Sabe o que ele falou?
0: Ele falou que o quê? Chegar... É verdade isso?
1: Falou ontem pra mim.
0: Esse bilhete?
1: Falou assim, se você chegar atrasada, eu vou te dar uma bengalada. Tu vai ver. Você vai sair daqui toda roxa.
0: Sabe?
1: Olha isso.
0: Aonde vai ser
1: violência.
0: A bengalada?
1: Sabe
0: aonde vai ser essa bengalada?
1: Jesus.
0: E a bengala do Pablo é grande. É grande. Ó, vamos lá. Vamos
1: Olha
0: lá,
1: gente. Meu amigo.
0: Vamos lá pro que interessa.
1: Olha, mandar um alô aqui, Rick. Pro pessoal lá na Vila Tupi, na Praia Grande.
0: Quem é?
1: Pra Sandra, Clarice, Théo e Jarlis.
0: Ei, grande abraço.
1: Opa,
0: pra vocês. Sandra, Clarice, Théo e Jarlis ou Jarlis.
1: Isso, e também para Adriana, tá mandando um beijo para a filha Manuela, que faz completa 18 aninhos hoje.
0: Oh!
1: Beijo, Manu e Adri.
0: Olha, Manuela, aproveita o último dia aí, né? Vamos se dizer, hoje é o último dia do modo free.
1: É.
0: Modo grátis, agora é modo pago, minha filha. 18 anos o bicho pega.
1: Verdade, verdade.
0: Acabou, né, Adriana?
1: Responsa.
0: Bota ela pra responsabilidade. Bom, o moletom da Tri, os convites de cinema lá do Cine System no Litoral Plaza Shopping na Praia Grande, tá saindo pra quem, Nani?
1: Saindo para o Kleber de Azevedo Fonseca.
0: Como é que ele faz pra retirar o...

0: Grêmio.
1: Opa, segunda ou terça, das 14 às 15h30, na rua João Pessoa 350, meu amigo.
0: Eu vou sentir falta desse momento. A gente
1: também
0: brinca.
1: Querido.
0: Mas é um bom, beijo, férias.
1: Mas precisa.
0: Mas isso precisa, mesmo. É bom descansar.
1: Tá bom? Descanse bastante, aproveite, volta assim renovado.
0: E eu quero mandar um grande abraço carinhosíssimo.
1: Pra quem?
0: Para o Toninho, motorista,
1: sim,
0: feliz, que está,
1: sim,
0: de férias também.
1: É.
0: Eu vou vê-lo só em agosto.
1: Não, ele não.
0: Eu espero que ele volte. Não, eu sei que ele tá dando uma descansada, mas eu espero que ele volte, né? Em agosto, né?
1: Com certeza.
0: Eu espero que ele esteja de volta aí, né, Toninho? A

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0: tarde pra você que sintoniza 105,5 no seu rádio na sexta-feira, 3 de julho de 2026. Por aqui o Rick, ao vivo até as 2 horas. E agora tem aquele kit da Tri com copo térmico musical, com a caixinha de som embutida, camiseta e convite de cinema. Quer pegar um Cine System? Por conta da Tri, camiseta e copo térmico? Então escolhe. Ana Castela, olha onde eu tô, é a primeira. Perdas e Danos, Sorriso, Ferrugem, Grupo Benzadeus, a segunda. Ed Brito, Samuel, Romance Rosa, música 3. Música 4, Segundo Amor da Sua Vida, Marília Mendonça. Turma do Pagode Menos é Mais, Investigador. E aí, você vai votar na que você gosta mais ou na que você acha que a maioria vai votar? Como é que você vai votar? Com razão ou com o coração?
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0: romântica. Essa música voltou com força total na voz de Ed Brito e Samuel. Romance Rosa. Tri FM tá na tri, tá na melhor. Que sequência difícil pra julgar, hein? Sorriso, Ferrugem, Grupo Benzadeus, Perdas e Danos. Olha onde eu tô, Ana Castela. Agora vem Marília Mendonça, Segundo Amor da Sua Vida. E Turma do Pagode Menos é Mais, Investigador.
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0: Uma do pagode menos é mais. Investigador.
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0: Agora meio dia 22. Já já a gente volta com o resultado. Fica aí.
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1: Tri FM, agora meio-dia 26.
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1: Gente, vamos saber com a Isa tudo que tá rolando na Copa. Domingo tem jogo do Brasil. Alô, Isa, boa tarde.
7: Oi, Henrique, boa tarde pra você, boa tarde pros ouvintes da Tri. Portugal avançou, mas voltou a deixar dúvidas na Copa do Mundo. A seleção portuguesa venceu a Croácia por 2-1 no sufoco e garantiu a classificação. Mas a atuação ainda expôs problemas no time do Roberto Martínez. Meio campo pouco criativo, defesa ainda muito vulnerável e uma certa dificuldade para controlar o jogo, mesmo com jogadores muito bons em campo. E quem também avançou foi a Suíça, que venceu a Argélia por 2-0. Embolo abriu o placar no primeiro tempo e Endoyer fechou a conta na etapa final. Com o resultado, os suíços seguem invictos no Mundial e aguardam o vencedor de Colômbia e Gana na próxima fase. E a bola rola hoje em mais três jogos pela segunda fase. Às 3 da tarde, a Austrália...

defesa ainda muito vulnerável e uma certa dificuldade para controlar o jogo, mesmo com jogadores muito bons em campo. E quem também avançou foi a Suíça, que venceu a Argélia por 2-0. Embolo abriu o placar no primeiro tempo e Endoye fechou a conta na etapa final. Com o resultado, os suíços seguem invictos no Mundial e aguardam o vencedor de Colômbia e Gana na próxima fase. E a bola rola hoje em mais 3 jogos pela segunda fase. Às 15h, a Austrália enfrenta o Egito. Às 19h, a Argentina encara Cabo Verde. E fechando o dia, às 22h, tem Colômbia e Gana se enfrentando também. Já já eu volto com outras informações. 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

0: Estamos de volta aqui trazendo resultado. Olha quem tá levando o kit da Tri. Com copo térmico musical, caixinha de som embutida, camiseta, um par de convites lá pro Cine System, no Litoral Plaza Shopping, na PG. É a nossa ouvinte, Jussara Barcelos Fachin. Jussara, você tem um prazo de 2 dias para passar aqui na rua João Pessoa, 350, no centro de Santos, das 14 às 15h30, tá? Venha retirar seus presentes.
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0: sou a Fabiana em São Vicente, tô almoçando aqui em casa, dei uma fugidinha pra poder pedir o Tiaguinho Caixa Postal. Vou tocar pra você, Fabi. Obrigado pela sintonia aí. Você que tá ouvindo a Tri, faça como a Fabi, manda aqui, pode ser por texto, pode ser por áudio, muito legal. Por áudio é mais legal, né? Vamos lá.
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0: FM, tá na tri, tá na melhor. Você já pediu tua música aqui pra mim? Tô te esperando pelo 13-3219-1055. Pode ser aquele sucesso de hoje, como pode ser um sucesso de ontem, como esse aqui que a gente vai ouvir agora. Se liga.
1: Boa tarde, boa tarde.
0: Boa tarde.
1: Me pede aí, gostaria de ouvir a música do Catinguelê e Naraí.
0: Ó. Oh.
1: Oferecendo ao meu esposo, o tio Marques, da Perua 36.
0: Tio Marques.
1: Junto com a tia Bete.
0: Tia Bete.
1: E a todos os amigos transportadores escolares.
0: Do 36.
1: Ah. E também os transportadores escolares da Zona Noroeste.
0: Tá bom.
1: Um abraço a todos.
0: Obrigado.
1: Tá na tri, tá na melhor.
0: Valeu por levar a tri aí.

0: Tri tá na melhor, levada boa de menos é mais. Champagne! 1h21, falta você pedir a sua música aqui pelo nosso WhatsApp 13-3219-1055.
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0: Tá na tri, tá na melhor, é você pelo nosso WhatsApp 13-3219-1055.
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0: um recadinho pra minha mãe muito especial. Hoje é aniversário dela.
1: Opa!
0: Eu quero desejar tudo de bom, do melhor. Te amo, mãe. Te
1: parabéns!
0: Amo muito, muito, muito. E eu tô sempre ligadinha na trilha.
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0: Φίμη. A Marcela tá no Campo Grande e pediu Murilo Ruffi oferecendo pro Didicas. 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
6: Tri FM, agora 15 pras duas.

Tá na tri, tá na melhor. A gente atende o pessoal que tá pelo WhatsApp, que não pode mandar áudio também. Boa tarde, aqui é a Giovana de Peruíbe. Vocês podem tocar Sem Ar, do Belo. Ótimo final de semana a todos. Aí também, Giovana.

0: 30 anos, a melhor, a Silmara tá em São Vicente, trabalhando, uma hora dessa, a Silmara tá voltando já, porque ela mandou a mensagem pra meia hora, disse que já ia voltar pro trabalho, mas que ia tá ouvindo no fone. Obrigado, Sil, ela e a Valquíria estão trabalhando lá no centro de São Vicente, pediram Henrique e Juliano aqui.
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Henrique e Juliano, Amor dos Outros. Agora faltando 30 segundos, duas horas já, podemos dizer, 2 horas da tarde. O Pablão já chegou por aqui, vai acompanhar você numa tarde gostosa. Gente, durante a semana eu não volto mais, só em agosto. Mas amanhã eu tô aqui cedinho, 7 horas da manhã, pra acompanhar você no seu sabadão na Tri. Valeu, gente, até amanhã.

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frio no inverno. Moletom da Tri, lindo e quentinho de presente pra você. E um par de convites de cinema do Cine System no Litoral Plaza Shopping pra ver Minions, pra ver, sei lá, Toy Story. Bora lá então! Bora, Catar!

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aquele momento especial do aniversário da Tri FM, o acústico Thiaguinho ao vivo aqui na Tri, versão exclusiva de pensamentos intrusivos, Tri FM 1219, tá na Tri, tá na melhor.

Exatamente! Tá preparado para responder a nossa charadinha dessa tarde de sexta-feira? Hoje, charadinha muito simples, que sexta-feira é dia de relaxar, é dia de não esquentar a cabeça. Então, vamos complicar a vida de ninguém, né? Charadinha na molezinha, certo? E o presente de hoje é muito legal. Se você acertar ou se você errar, não importa. O importante é você participar, interagir comigo pelo WhatsApp da Trio 13-3219-1055. Quando mandar a resposta da charada,

0: bairro pra mandar alô pra você e também pra você concorrer ao sorteio. Aquele moletom quentinho da Tri, ó, tá esfriando, velho. Tempo tá virando. Olha que tempo esquisitão que tá aí nessa sexta-feira, viu? É, mas sexta-feira pode até nevar, que pra mim tá lindo. Mas tá virando tempo. O moletom cai muito bem agora. Então, atenção, eu na Tri, muito lindo, meu, ficou bonito o moletom, e é muito quentinho. E além do moletom, um par de convites, você se lembra do Cine System, no Litoral Plaza Shopping em Praia Grande. Certo? Vamos então à charadinha de hoje? Me responda. Qual o desenho que achou estranho a luva grande? Eu falei que tava fácil, mas eu acho que eu coloquei com a pulga atrás da orelha do ouvinte. Qual o desenho que achou estranho a luva grande? Você sabe? Desenho. Qual o desenho que colocou, que achou estranho a luva grande? Responde pra mim. 13-3219-1055. Boa sorte.
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4: Tri FM 12:29. Opa! Boa tarde.
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0: eu acho que você tem que mandar aquela mensagem. Mas manda o que tá no seu coração.
1: Porque se fosse eu falaria mais ou menos assim.
2: Ei, boa noite. Antes de te bloquear, eu só vim te dizer que a partir de hoje pode tocar o terror, fazer o que quiser fazer. A boca é sua, curte suas farras. Sinto mais nada.
0: Não, apaga, apaga, apaga.

0: Paga, paga! Delivery da Vila Trias, 12h35, tá na 30, na melhor.
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0: Turma do Pagode com Menos é Mais, com jeito de sexta-feira.

0: que é sexta-feira e ela tá doidaça, rapaz. Isso, hein? Vem, vem. Vem, doidaça. Aí, embaixador Gustavo Lima aqui na trio. Faltam 17 minutos para as 3. Já já a Isabela vai falar da Copa do Mundo. Mas antes eu tenho que falar que nós temos que secar alguém hoje aqui, né? Vai começar um jogo que não tem ninguém para secar, que é a Austrália e Egito, né? Mas hoje tem a Argentina. E aí, a gente tem que secar, não tem jeito. Adoro ver o Messi jogar, acho ele um craque demais, sensacional. Só que eu quero que ele vá para casa, o Messi. O único problema que tem pra gente secar a Argentina hoje, que o jogo é contra Cabo Verde, né? E Cabo Verde, né? É um time muito simpático, eles são muito simpáticos, tem o Vozinha que dominou aí as redes sociais. Mas vou te contar, Vozinha, não dá pra tu encarar o Messi não, meu velho. Hoje nem se vale a pena ficar secando hoje. Bom, já já as informações completas da Copa do Mundo com a Isabela Vaz aqui na Tri. Faltam 16 minutos para as 3.
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0: Meu amigo Zé Ricardo da Ponta da Praia, um abraço pra ele. O Zé Ricardo já mandou bala aqui. Ele já falou assim: como é que vai colocar um idoso, um goleiro idoso como vozinha pra segurar o Messi? Ô Zé Ricardo, não seja maldoso. Eles não são idosos. Ele não é idoso, ele tem 40 anos. E o Messi tem só 39. Mas será que ele vai segurar o Messi? Ah.
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0: Tri FM na Copa com você aqui na Tri. Agora quem vai trazer as informações do dia de hoje na Copa do Mundo é a minha querida jornalista Isabela Vaz. Alô Isabela, boa tarde.
7: Oi Pablo, boa tarde pra você, boa tarde pros ouvintes da Tri. Ó, falta pouquinho pro duelo entre Brasil e Noruega pelas quartas de final da Copa do Mundo e o Ancelotti comentou a situação do Neymar. O técnico reconheceu que o camisa 10 não está satisfeito em começar no banco de reservas, mas ele elogiou a postura do jogador, inclusive disse que o Neymar tem total condições de fazer os 90 minutos de jogo. Segundo o Ancelotti, o Neymar vem treinando bem, ajudando o grupo e demonstrando total comprometimento com a seleção. É isso que a gente espera, né? Que o Neymar

consiga convencer o Ancelotti a colocar ele para jogar. Mas, enquanto isso, o clima é de descontração. O Vinícius Júnior e o Haaland trocaram mensagens nas redes sociais. O Vinícius republicou uma imagem, que é uma cena, né, do filme As Branquelas, como se ele e o Haaland estivessem fazendo parte da cena, né, num tom de brincadeira aí. E o Haaland respondeu entrando na onda. A interação repercutiu entre os torcedores e aumentou ainda mais a expectativa para um dos jogos mais aguardados dessa Copa. E ó, para quem quer acompanhar essa decisão em clima de estádio, fica aqui o convite, tá? No domingo, a Arena Torcida PG+, em Praia Grande, terá transmissão de Brasil e Noruega em um telão incrível, com área coberta para o público. E depois da partida, tem show especial do cantor Rodriguinho, encerrando a programação em grande estilo. Bom, já já eu volto com outras informações. 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

0: FM 9 para as 3, tá na tri, tá na melhor.
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0: Olha ela aí, Marília Mendonça.

0: com o Matheus Vargas. Desocupa, vai. Três em ponto, você tá na 3FM, é sexta-feira, que delícia!
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0: de Praia Grande, muita gente legal. João Gabriel Fucucci tá na Vila São Jorge. Thiago da Tupi.
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3: É, o tempo tá ameaçador nessa sexta-feira aqui.

0: O primeiro fim de semana de julho vai ser de tempo firme na Baixada Santista. Opa! Sem previsão de chuva, olha, mas com as temperaturas mais baixas e bastante nebulosidade. No sábado, o sol aparece entre muitas nuvens. A temperatura vai variar entre 15 e 18 graus, com sensação de frio desde o período da manhã e pouca variação ao longo da tarde. Os ventos vão soprar do sul em torno de 7 km por hora, reforçando aí o clima típico de inverno. E no domingo o cenário muda um pouquinho. O dia também vai ser de muitas nuvens, período de céu nublado e temperatura entre 15 e 18 graus. E também não há previsão de chuva. Os ventos vão ficar ainda mais fracos, próximos aí de 4 km por hora. Quem pretende aproveitar o fim de semana ao ar livre ou ver mesmo o jogo da Copa no domingo ao ar livre pode ficar tranquilo quanto à chuva, mas vale a pena separar um agasalho, viu? Mesmo durante a tarde, as temperaturas permanecem baixas e o frio deve marcar presença em toda a região. Já já eu volto com outras informações. 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
1: É, sexta-feira, a gente tá passando a tarde junto aqui na Tri. É a tarde da Tri com muita música, muita alegria aqui na Tri. A Isabela falou, em final de semana vai ser legal, vai estar mais frio, mas vai ser legal. Se bem que em alguns pontos a gente já tem chuva, deve chover inclusive hoje à noite, mas que o fim de semana vai ser bárbaro. Graças a Deus, tomara, Isabela, Deus te ouça. Mas também se chover, se nevar, tem problema, é fim de semana, tá tudo à vontade, tudo legal, tudo bom demais. Acabei de ver uma sensitiva aqui. Essa mulher tem noção, não. Ela falou que Cabo Verde vai ganhar da Argentina e a Argentina vai voltar pra casa. Eu não sei. Sei lá. É o seguinte, se essa mulher acertar, eu vou marcar uma consulta com ela, pelo amor de Deus. Essa mulher é muito poderosa, porque Cabo Verde ganhar

0: sempre bom relembrar uma antiga do Belo aqui na Tri. Diz que me ama, Tri FM 3:17, tá na Tri, tá na melhor.
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0: Outra é a véia aí, lembrança boa da Tri, agora 3h20.
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0: Preparado pra me responder? Ainda não respondeu, não? Poxa vida, viu? Você sabe que eu vou dar de presente todo mundo que participar da charadinha. Quem acertar e quem errar vai estar concorrendo ao sorteio que eu vou fazer. E olha o tempo aí estranho virando. A Isabela já falou que vai fazer frio fim de semana. E você sem o moletom da Tri. Já imaginou ganhar aquele moletom novinho da Tri, quentinho, super lindo? Meu, é top o moletom. Mas pra ganhar tem que participar. E além do moletom, um par de convites de cinema do Cine System, Litoral Plaza Shopping e Praia Grande. Pode ver os Minions, pode ver Toy Story, levar a molecada, certo? Só vai pagar pipoca, que o ingresso já vai por nossa conta. Eu quero saber o seguinte, me responde aqui pelo WhatsApp da Tri, com seu nome completo e seu bairro. Qual o desenho que achou estranho a luva grande? Entendeu aí? Vou repetir. Qual o desenho que achou estranho a luva grande? Que pergunta doida, né? Mas tem resposta e faz sentido, viu? Qual o desenho que achou estranho a luva grande? Me responda pelo WhatsApp da Tri, interaja com a gente. É sexta-feira, você tá na melhor rádio.
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sexta-feira. Olha aí, Simone Mendes, na Tri, 3h26.

0: Egito 1, Austrália 0. É verdade, está terminando o primeiro tempo desse jogo aí, vamos ter mais um time nas quartas de final, né? Hoje ainda é dia de Argentina e Cabo Verde e Colômbia e Gana. Ah, eu vou torcer pra Colômbia. Vou torcer pra Colômbia. 20 para as 4.
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2: Boa tarde! 16 minutos para as 4 agora na Tri! 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

0: Tiaguinho na 3 pra 6, tá na 30, na melhor.
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0: aqui na Trix. Quatro em ponta agora. Vamos lá resolver.
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0: É, vamos à solução da nossa charadinha dessa tarde de sexta-feira. O que que o Pablão perguntou hoje aqui na nossa tarde da Trix? Qual o desenho que achou estranho a luva grande? Eita, isso é demais. Qual o desenho que achou estranho a luva grande? Vamos à resposta, então. Vamos à resposta. O desenho olhou para aquela luva grande, achou estranho e disse: Pokémon! Pokémon! Ah, é Pokémon! É o desenho que achou a luva grande, olhou para aquela luva. Que mãozona, não? Que bobagem, meu Deus! Muito bem! Obrigado a todo mundo que participou. Olha, eu fico tão feliz em receber a sua mensagem. Aí daqui a pouquinho tem sequência premiada. Eu quero que você participe e me ajude a escolher a melhor aqui na Tri, tá? E você que participa com a gente, sempre aqui interagindo pelo WhatsApp da Tri. Todo mundo que participou tá concorrendo. Moletom da Tri, o novo moletom. Nossa coleção de prêmios de inverno começou com esse moletom lindo e quentinho de presente pra você. E um par de convites de cinema do Cine System. Não vai ver o Pokémon, mas pode ver, por exemplo, Toy Story. Pode ver Minions, tá? Então atenção! Quem leva é Maiara de Barros Fagundes.
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0: Aê! Maiara de Barros Fagundes. Ela é de Praia Grande, docinha. Parabéns, Maiara. Maiara, agora tem que passar aqui na Tri, certo? No fim de semana não dá, mas na segunda ou na terça venha. São dois dias úteis. Segunda ou terça, das duas às três e meia da tarde. Pegar aquele moletom lindo da Trig. Mais o seu par de convites para o Cine System, tá bom? Parabéns, parabéns demais. Muita gente fala, agora ficou fácil vir aqui para a Trig para pegar o prêmio. Você pega o VLT em qualquer lugar aqui, você mora aqui na porta, na estação Poupa Tempo. Ficou tão fácil, é 50 metros da porta aqui. E depois monta no VLT e volta, né? Se você é de qualquer lugar, só pegar o VLT em São Vicente, em Santos, e chega aqui direto. Bacana demais, viu? 4 e 2 na Tri.
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1: Agora sim! Vai começar a sequência de cinco sucessos aqui na trilha, nossa sequência premiada! E eu quero que você participe me dizendo qual das cinco é a melhor! 3291055, WhatsApp da Tri sempre à sua disposição. Pra você votar na sua música, pra você participar, pra dar boa tarde pro Pablão, pra desabafar, qualquer coisa, tá valendo. E olha, eu tenho aquele fone de ouvido Bluetooth, fone sem fio da Tri, um par de convites do Cine Sister no Litoral Plaza Shopping de presente pra você que vota. Vamos lá? Começamos a sequência com Jorge, Matheus e Laona Prada, Verá Sinais. Depois tem Menos é Mais, Champanhe. Ainda Diego e Vitor Hugo, Beijei a Cura. Belo cantando Transas. E Henrique e Juliano, Seja Ex. Qual a melhor da sequência? Diz pra mim pelo WhatsApp, vai.
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0: com Vitor Hugo, aqui na Tribeijê, a cura, na sequência premiada, que já teve Menos é Mais, Champanhe e Jorge Matheus com Lauana, haverá sinais. Tem mais duas na sequência ainda, viu? Belo, Transas e Henrique e Juliano, seja ex, qual a melhor da sequência pra você? Vote pelo WhatsApp 13329-1055, nome completo e bairro, não esquece, hein? 418.
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0: Henrique e Juliano, seja isso, fechando a nossa sequência dos 5 sucessos da sequência premiada. Bom, a melhor já vou tocar pra vocês e vou sortear o kit com aquele fone de ouvido Bluetooth, fone sem fio pra você ouvir a trilha de boa, só você, bem egoísta, viu? E também um par de convites de cinema do Cine Sister no Litoral Plaza Shopping Praia Grande. 4h25 na Tri.
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0: É, deu uma esfriadinha agora aqui, o finalzinho de tarde, com 19 graus aqui no centro. Caiu uma chuvinha, né? Uma garoa aqui. Boa tarde, 4:30, é hora de informação na Tri, com ela, nossa jornalista Isabela Vaz. Alô, Isabela, boa tarde.
5: Oi, Pablo, boa tarde. A Polícia Federal realizou uma mega operação em Santos e Praia Grande contra um esquema bilionário de lavagem de dinheiro ligado ao crime organizado. Foram cumpridos mandados de busca e apreensão para desarticular uma rede suspeita de movimentar grandes quantias por meio de empresas de fachada e operações financeiras fraudulentas. As investigações apontam que o grupo utilizava o sistema financeiro para ocultar a origem ilícita desses recursos. O valor movimentado pelo esquema ainda está sendo apurado. E o Santos Futebol Clube espera arrecadar cerca de R$175 milhões nos próximos meses para reduzir dívidas e regularizar a situação financeira do clube. A expectativa é quitar pendências que levaram ao novo transfer ban imposto pela FIFA. O transfer ban impede o registro de novos jogadores. A diretoria aposta em receitas como a venda de atletas, patrocínios e a antecipação de créditos para conseguir equilibrar as contas e voltar a contratar normalmente na próxima janela de transferências. E a Prefeitura do Guarujá implantou mudanças no trânsito em ruas e avenidas da cidade para melhorar a fluidez dos veículos e aumentar a segurança. Entre as alterações estão novos sentidos de circulação, ajustes na sinalização e mudanças em cruzamentos considerados críticos. As intervenções já estão em vigor e fazem parte de um plano de mobilidade urbana. A orientação é que os motoristas redobrem a atenção para as novas regras para evitar infrações e garantir um trânsito mais seguro. Já já eu volto com outras informações. 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

0: sequência premiada, tá na hora de tocar melhor que você escolheu aqui pelo WhatsApp da Tri. Obrigado demais, eu fico tão contente em receber a sua mensagem. Pois é, já temos a melhor música na sequência. Falta dar um presente pra você que me ajudou a escolher. O fone de ouvido sem fio da Tri, fone de ouvido Bluetooth e um par de convites de cinema do Cine Sister no Litoral Plaza Shopping vai para a Francisca Maria Biasi Faria.
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0: A Francisca, que é de Santos, do BNH, é da Aparecida. Alô, Francisca! Vem buscar seu fone e seus convites de cinema. Vem aqui na Tri, segunda ou terça, das 2 às 3:30 da tarde. Parabéns!
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0: 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A melhor da sequência chegou. Menos é mais.

0: medida protetiva, João Bosco Vinícius, Gustavo Lima, Latri.
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0: Deixa eu ver quem tá comigo aqui nessa tarde. Maria Aparecida Gonçalves do Macuco, meu amigo Raio

0: Silva Oyer, do Santa Cruz dos Navegantes, lá em Guarujá. Muito obrigado pela audiência aí, tamo junto. Valeu. Zé Renato, Ponta da Praia, trabalhando e ouvindo a Tri. Fernanda Satorre, de Cubatão, lá da Vila Nova. Obrigado a você, ligado na Tri.
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1: Bora lá, faltam 7 para 5. É sexta-feira, você tá na Tri, tá na melhor. Quase de noite já, hein? É, daqui a pouco tá escuro já, né? Ótima noite pra gente também, vai. Vem com o Pablão. Aquele pagodinho, a cara da sexta-feira pra você.
13: Essa marcou gerações. Quem sabe solta a voz, canta com a gente assim, ó.

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2: Ah, que bom que você tá com a gente. Vamos lá que vai começar.
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2: Ah, hoje o Happy Hour é especial. Afinal de contas, hoje é sexta-feira.
3: Sextou.
2: E o Happy Hour é demais. Aquele Happy Hour de fim de semana. Dando boas-vindas ao fim de semana. Tocando alegria na sua vida e muita música boa. Vem com o Pablão aqui no Happy Hour. Ah, e você que gosta de interagir com a gente, daqui a pouquinho tem De Quem é a Voz.

0: Natan, Zé Vaqueiro, na Tri, 5 e 13.
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0: 5 e 13, na Tri, tá na melhor, tem novidade.

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0: 5 e 18, tá na 30, na melhor.
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1: Felipe Rodrigo aqui na trilha.
0: Dois Gumes. 5h21, tá na trilha, tá na melhor. Vamos participar agora do De Quem é a Voz? Conto com a sua participação aqui na trilha agora.
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0: Ah, eu quero ver você acertar De Quem é a Voz

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2: 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Cê

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10: Agora 5h28.
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11: Ai, todo dia, eu vou falar uma coisa pra vocês. Todo dia eu agradeço demais pela minha vida, pela minha família, aqui pelo meu trabalho, pela TV. Eu agradeço muito, viu? Mas uma coisa eu tenho que constatar: eu sou pobre. Eu sou. Não tem jeito, viu? O Wesley, o lateral da seleção, que foi cortado, deve ter ficado muito triste, ter ficado na Copa do Mundo e tudo mais. Mas aí é diferente a tristeza, sabe como é que é? Porque aí ele se lesionou, coitado. Foi cortado, não pôde realizar o sonho de jogar uma Copa do Mundo, né, na lateral da seleção brasileira. Wesley, que foi jogador do Flamengo, está jogando na Roma da Itália. Aí o que ele fez? Como ele tinha que se recuperar da lesão que ele sofreu, ele pegou a mulher Amanda e a filhinha e foi se recuperar lá na Grécia. Aí tem aqui umas fotos numa ilha paradisíaca na Grécia onde ele está se recuperando. Assim, o lugar onde ele faz os tratamentos aqui para melhorar da lesão tem uma vista que é uma coisa de louco. Que a casa é de outro mundo, né? Aí ficar lesionado de fora da Copa, né? Até fica mais suave, viu? Por isso que eu falo, eu sou muito pobre.
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0: Pois é, e na Copa do Mundo mais um time classificado para as quartas de final. É verdade, Egito e Austrália nos pênaltis decidiram a vaga que ficou pro Egito. A Austrália volta para casa e o Egito segue na Copa do Mundo. Agora, uma notícia triste, né? Deixou entristecer o mundo do pagode ontem com a morte do Luiz Antônio Silva. Luiz Antônio Silva é o Totonho. Ele morreu aos 69 anos. Totonho, que é um dos fundadores do grupo Raça, um dos grupos precursores do pagode, foi lançado lá em 1985 e, infelizmente, aos 69 anos, nos deixou antes. Fazer uma homenagem aqui pro Totonho, bora? Bora lá? Um dos grandes sucessos do grupo Raça, essa música que eu vou tocar agora aqui na voz do Pericão. Aí ficou bom, hein?
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0: do Pericão e da Tri FM, ao grupo Raça, que perdeu o Totonho, um dos seus fundadores, ontem. Notícia triste no pagode, né?
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0: Mandar um beijo aqui pra Elaine Monteiro, que é do Buqueirão, em Praia Grande, que tá ouvindo a Tri. A Maria Aparecida Gonçalves também, no Macuco.

0: Guarujá, muito bem. E também aqui o Aidete Salgado, aqui no centro de Santos, Aidete. Valeu!
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8: Bom, agora 6 horas mais 2 minutos. Boa noite pra você que tá na Tri.

primeiro fim de semana de julho vai ser de tempo firme na Baixada Santista, sem previsão de chuva, mas com as temperaturas mais baixas e bastante nebulosidade. No sábado, o sol aparece entre muitas nuvens durante o dia. A temperatura vai variar entre 15 e 18 graus, com sensação de frio desde o período da manhã e pouca variação aí ao longo da tarde. Os ventos vão soprar do sul em torno de 7 km por hora, reforçando o clima típico de inverno. E no domingo, o cenário muda só um pouquinho. O dia também vai ter muitas nuvens, períodos de céu nublado e temperatura entre 15 e 18 graus. Também não vai ter previsão de chuva e os ventos ficam ainda mais fracos, próximos de 4 km por hora. Lembrando que quem pretende aproveitar o fim de semana ao ar livre ou mesmo assistir o jogo aí ao ar livre pode ficar bem tranquilo quanto à chuva. Mas vale separar um agasalho, tá? Porque mesmo durante a tarde, as temperaturas permanecem baixas e o frio deve marcar presença em toda a região. Já já eu volto com outras informações. 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

0: seleção contra a Argentina. A gente tem que derrubar os grandes, velho. Vai jogar com Cabo Verde. Se eu pensar, assim, se eu for uma pessoa, né, honesta comigo mesmo, eu falar, jamais Cabo Verde vai tirar a Argentina. Mas vai que, né? Então bora secar, né? Eu adoro ver o Messi jogar. Mas que vai jogar em Buenos Aires, que volte pra casa, né? Ou, sei lá, pra Miami, onde ele tá morando agora, pra qualquer lugar. Mas lá pra longe a Argentina da Copa.
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0: 6h20 agora. Me diga, de quem é a voz, vai?
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1: É, o assunto da Tri agora é Copa do Mundo com ela, nossa jornalista Isabela Vaz. Alô, Isabela, boa noite.
5: Oi, Pablo, boa noite. A Copa do Mundo acabou de conhecer mais um classificado nessa sexta-feira. Depois de um empate por 1-1 no tempo normal e na prorrogação, o Egito levou a melhor sobre a Austrália na disputa por pênaltis. Venceu por 4-2 e garantiu vaga nas oitavas de final. A seleção egípcia mostrou total equilíbrio emocional aí nas cobranças e agora segue viva na briga pelo título. E daqui a pouquinho, às 19 horas, a bola vai rolar para Argentina e Cabo Verde em mais um confronto eliminatório da Copa. A equipe do Lionel Messi vai entrar como favorita. A expectativa é de maior posse de bola dos argentinos, que vão tentar confirmar o favoritismo diante da seleção do Cabo Verde, que está surpreendendo, viu? Está sendo aí uma das sensações dessa edição do Mundial. Quem avançar desse confronto vai enfrentar justamente o Egito. Ou seja, a definição desse duelo logo mais completa mais um lado da chave do mata-mata e pode colocar a Argentina frente a frente com os egípcios na próxima fase. Já já eu volto com outras informações. 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

0: Cinesystem, quem tá levando é Andréia de Brito Feitosa.
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0: Aê! Andréia do Cachapuã, Andréia de Brito Feitosa. Andréia, venha buscar aqui na Tri. Você pode passar aqui na segunda ou na terça, das 9 da manhã. Não, das 9 da manhã nada. Você tá louco, rapaz? Das 2 da tarde às 3:30 da tarde, certo? Eu amanhã estarei aqui, mas também não é de manhã, é meio-dia.

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0: Flavinho Filho, ao vivo a partir de agora até logo mais à meia-noite. E que bom saber que você tá junto com a gente aí, sintonizando 105,5 da Tri. Sejam todos muito bem-vindos. Essa é a Tri FM, tá na Tri, tá na melhor. Vamos lá, sequência máxima no ar. Que sequência máxima, é sequência premiada. Tô mudando até o nome do programa. Sequência premiada. É, valendo aí aquele kit exclusivo da Tri. Sexta-feira vale tudo, né? Sequência premiada hoje tem Gustavo Lima com Luiz Fonsi, Vagabundo, Caixa Postal, a número 2 com o Tiaguinho, a terceira Ana Castela, Solteiro Forçado, a número 4 Zenete Cristiano, Cadeira Cativa, e Quando a Gira Girou é a de número 5 com o Péricles. Quem leva melhor aqui em plena sexta-feira na sequência premiada, hein? Gustavo Lima com Luiz Fonsi, Tiaguinho, Ana Castela, Zenete Cristiano ou Péricles? Fique à vontade, participe escolhendo aí a sua favorita e boa sorte. Tá no ar!
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0: Olha, parabéns aí a Ana Rita de Camargo Fernandes. Oi, Ana Rita! Um beijo carinhoso pra você, a sortuda! É, foi a sorteada e tá levando de presente aquele kit exclusivo da Tri. E a vencedora, claro, a gente ouve de novo. Gustavo Lima e o Luiz Fonse, a campeoníssima aqui, na sequência premiada da Tri. Vagabundo!
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0: Minuto Trinotícias no ar, com a apresentação da jornalista Isabela Vaz. Oi, Isabela. Cadê você? Cadê você? Deixa eu ver. Ué? Agora achei. Sim. Diga lá, Isabela, boa noite.
1: Boa noite, Flávio. A Polícia Federal realizou uma mega operação em Santos e Praia Grande contra um esquema bilionário de lavagem de dinheiro ligado ao crime organizado. Foram cumpridos mandados de busca e apreensão para desarticular uma rede suspeita de movimentar grandes quantias por meio de empresas de fachada e operações financeiras fraudulentas. As investigações apontam que o grupo

0: utilizava o sistema financeiro para ocultar a origem ilícita desses recursos. O valor movimentado pelo esquema ainda está sendo apurado. E o Santos Futebol Clube espera arrecadar cerca de 175 milhões de reais nos próximos meses para reduzir dívidas e regularizar a situação financeira do clube. A expectativa é quitar pendências que levaram ao novo transferban imposto pela FIFA. O transferban impede o registro de novos jogadores. A diretoria aposta em receitas como a venda de atletas, patrocínios e a antecipação de créditos para conseguir equilibrar as contas e voltar a contratar normalmente na próxima janela de transferências. E a Prefeitura de Guarujá implantou mudanças no trânsito em ruas e avenidas da cidade para melhorar a fluidez dos veículos e aumentar a segurança. Entre as alterações estão novos sentidos de circulação, ajustes na sinalização e mudanças em cruzamentos considerados críticos. As intervenções já estão em vigor e fazem parte de um plano de mobilidade urbana. A orientação é que os motoristas redobrem a atenção para as novas regras para conseguir evitar infrações e garantir um trânsito mais seguro. Já já eu volto com outras informações. Tá na Tri, tá na Melhor.
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3: Tri, tá na melhor, o meu muito boa noite pra você. Tenham todos um ótimo final de semana, sempre junto com a gente aqui, curtindo aí a programação do 105,5. Top 5 sertanejo no ar e a posição de número 5, chegando com a dupla Jorge Mateus, Sol nos Olhos.
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0: Opa, agora sim, boa noite, 8h24, bom final de semana pra você que tá aí acompanhando a programação do 105,5.
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0: eu acho que você tem que mandar aquela mensagem. Mas manda o que está no seu coração.
1: Porque se fosse eu falaria mais ou menos assim.

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do álbum Backstreet Boys, né? É uma das músicas mais marcantes da carreira da banda e rendeu vários prêmios nos rankings mundiais, e seu videoclipe foi bastante reproduzido no Brasil.

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